pra gente, ele está pra chegar. E assim, ó, nós vamos fechando por aqui a nossa seleção de louvores do passado que se fazem presentes e muito presentes em

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4: 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Momento da Palavra. Marcos capítulo 5. A cura de uma mulher enferma. Grande multidão seguia comprimindo-o. Aconteceu que certa mulher que havia 12 anos vinha sofrendo de uma hemorragia e muito padecera à mão de vários médicos, tendo despendido tudo quanto possuía, sem contudo nada aproveitar, tendo ouvido a fama de Jesus, vindo por trás dele, por entre a multidão, tocou-lhe a veste, porque dizia: se eu apenas lhe tocar as vestes, ficarei curada. E logo se lhe estancou a hemorragia, e sentiu no corpo estar curada do seu flagelo. Jesus, reconhecendo imediatamente que dele saíra poder, virando-se no meio da multidão, perguntou: quem me tocou nas vestes? Responderam-lhe seus discípulos: vês que a multidão te aperta e dizes: quem me tocou? Ele, porém, olhava ao redor para ver quem fizera isto. Então, a mulher, atemorizada e tremendo, consciente do que nela se operara, veio, prostrou-se diante dele e declarou-lhe toda a verdade. E ele lhe disse: filha, a tua fé te salvou. Vai-te em paz e fica livre do teu mal.
5: Jesus, então, ele cura uma mulher enferma. A multidão era grande e por ali estava muita gente, quando de repente alguém toca em Jesus. Jesus sente que foi algo diferente. Saiu o poder. Então, ele percebendo que dele saiu o poder, uma energia diferente, ele pergunta: quem me tocou? Os discípulos então diz: mestre, não vê que a multidão te aperta? E perguntas ainda: quem me tocou? Então, Jesus, ele ali tentando descobrir o que havia acontecido, aquela mulher atemorizada, ela se prostrou diante de Jesus e disse: fui eu, Senhor. Contou toda a sua história. Jesus, então, ele disse: a tua fé te salvou. Vai e fica livre do teu mal. Jesus, então, ele cura aquela mulher de uma forma que nem ele percebeu que estava realizando uma cura naquele momento. Então, Jesus, ele transforma a vida daquela mulher. Ele transforma e transforma para sempre, porque a partir dali ela estava livre daquela hemorragia. Então, Jesus, ele está sempre pronto para transformar a nossa vida. Ele está sempre pronto para transformar a minha vida, para transformar a tua vida. Basta que tenhamos nele confiança. É a única coisa que Jesus quer, que confiemos nele, e o mais ele faz.

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2: 21 horas.
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1: O versículo de hoje é tirado do livro de Mateus, capítulo 19, versículo 14. Diz assim, ó: então disse Jesus: deixem vir a minhas crianças e não as impeçam, porque o reino dos céus são daqueles que são semelhantes a elas. Agora vem a pergunta: por que que Jesus disse isso? Porque Jesus, ele sempre priorizou pessoas que não têm maldade no coração. E as crianças, gente, não têm maldade. Criança não tem um pingo de maldade no coração. Quem disser que uma criança tem maldade está mentindo. Porque a criança pode até falar alguma coisa, pode até proferir alguma coisa, mas é da boca para fora, porque a pureza de coração que uma criança tem é algo incrível. Então, Jesus, ele faz esse alerta, que o reino dos céus é de quem tem o coração semelhante ao coração de uma criança. Então, Jesus sempre se preocupou com as crianças. Vamos de música? Vamos de louvor? Lara Olli canta pra gente Coração de Jó.
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2: 21:41. 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
6: No nosso momento de intercessão, vamos pedir ao nosso Papai do Céu que ele nos dê um coração puro. Que ele nos dê um coração que seja semelhante ao coração de uma criança. Que ele coloque no nosso coração a pureza. Que ele coloque no nosso coração tudo o que precisamos para que possamos merecer o reino dos céus. Que ele nos ajude a ter um coração puro. Que ele nos ajude a ter um coração preparado para abraçar o reino dos céus. Peço também pela tua necessidade, por tudo aquilo que você precisa hoje. Peça com muita fé e peça em nome de Jesus. Vamos de música, vamos de louvor. Quem chega e canta pra gente é a Vanilda Bordieri. É inexplicável.

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1: 5 minutos.
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1: Voltamos com o nosso Hora da Vitória e eu quero aqui, ó, te agradecer. Olha, muito obrigado, obrigado sempre pelo teu carinho, pela tua amizade. Obrigado sempre por estar sempre ligada no nosso programa, tá? É muito bom ter você com a gente, é muito bom poder contar sempre com você por aqui. Participe, peça por aqui o teu louvor, que eu vou ficar muito, mas muito feliz de receber aqui a tua participação, o teu feedback. Fique à vontade para poder falar comigo por aqui, tá? Vamos de música, vamos de louvor. Carlinhos Félix, chega e canta pra gente, Mão no Arado. E assim, a gente vai abrindo a nossa última sequência.

Legal, Pienegonda, cantou pra gente sobre o mar e assim nós vamos colocando um ponto final aqui no nosso Hora da Vitória, agradecendo sempre ao nosso Papai do Céu por mais um dia de trabalho, pelo dom da vida, da comunicação e da alegria. E a você, meu muito obrigado, obrigado sempre pelo teu carinho, pela tua amizade, pela tua audiência, onde quer que esteja, com quem quer que esteja, tudo de bom. Fica com Deus, porque com Ele nós iremos e sem Ele nada, absolutamente nada seremos. Tchau, tchau. Volto, se Deus quiser, amanhã com mais Hora da Vitória pra você. Vou deixando por aqui a minha última de hoje. Quem chega e canta pra gente esse louvor bonito são eles, Diego e Romualdo, Divino Companheiro. Tchau, tchau. Graça e paz. Volto amanhã, se Papai do Céu me permitir.

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1: Senti duas horas.
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3: Olá, graça e paz, no ar mais uma edição do Adoração Total. A gente segue juntos nesta hora com muito louvor e clamor para edificar o seu dia. Acima de tudo, guarde o coração, pois dele depende toda a sua vida. Provérbios 4:23. Para começar a edição de hoje, tem o som de Sofia Vitória, O Preço Mais Caro.

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0: Adoração Total e o som de Poliana Martins e Letícia Vitória. Ninguém pode impedir. Teve ainda Arthur Calazans e Sara Beatriz. Meu pai governa. Acredite que você merece o sucesso e trabalhe para conquistá-lo. Levante-se e siga em frente com mais determinação e fé. Há um tempo certo para cada propósito, para todas as coisas. Eclesiastes 3:1. Ninguém tira de você aquilo que Deus planejou para a sua vida. Descansa e confie no Senhor. Espere no Senhor. Seja forte. Coragem. Espere no Senhor. Salmos 27:14.
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0: Adoração Total e o som de Ana Clara Rocha, A Canção dos Imperfeitos. Teve ainda Mariana Góes, Me Amou e Kiara Vitória, Por Baixo da Armadura. E agora a gente faz aquele intervalo rápido. Tá online nas redes sociais, então aproveita para interagir aí com a gente. A gente segue sempre online aqui no WhatsApp da rádio e também nas redes sociais. Então aproveita, dá um like, curta, comenta, compartilha e espalha pra geral.
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2: Dois minutos. 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
5: De volta no seu rádio, este é o Adoração Total, o louvor que é tudo de bom.

0: Adoração Total e o som de Pamela com Uma Oração. Teve ainda Fernanda Souza, Já Estou Trazendo Vida, e o som de B.A. Rodrigues, Exagerado. Muitas pessoas não compreendem que são seres em três dimensões: espírito, alma e corpo. Você é um espírito, tem uma alma e habita num corpo. Deus promete cuidar dessas três partes e fazer de você o que deve ser. Você deve cooperar com o Espírito para levar adiante o plano que ele começou e operar em sua vida. Quando você aceitou Jesus como Senhor e Salvador, seu novo nascimento começou em seu espírito, tem trabalhado por intermédio da sua alma, mente, vontade e emoções. E finalmente será visível a outras pessoas pela demonstração da glória de Deus em seu corpo físico. Deus está trabalhando em você à medida que crê. Ele começou uma boa obra em sua vida e concluirá. O mesmo Deus da paz vos santifique em tudo. E o vosso espírito, alma e corpo sejam conservados, íntegros e impreensíveis na vinda do Senhor Jesus Cristo. 1 Tessalonicenses 5:23.
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0: Adoração Total e o som de Letícia Lins, quem me vê cantando. Teve ainda Larissa Pires, de Detalhes em Detalhes. E antes de encerrar a edição de hoje, a gente manda aí a sua mensagem. Tem uma galera aqui na sintonia, online, curtindo com a gente. O Kleber e a Ivone, em Osasco. A Jussara e a Rosângela, na cidade de Mogi das Cruzes. A Isabel e a Adriana estão em Sorocaba, interior de São Paulo. Excelente dia também para a Cibele e o Pedro Augusto, em Itabira. A Patrícia e a Cristiane, sempre com o rádio ligado. Na sintonia também a Simone e a Marlene, em Cajati. A Eliana, a Bruna e a Juliana, em Araçatuba. A Solange e a Roberta, em Ibicuitinga. A Elaine, em Barueri. E a Valquíria e o Renato, em Embu das Artes. Encerrando por aqui o Adoração Total de hoje, agradecendo aí a sua sintonia. Continue conectado, logo mais estaremos de volta.
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1: 23 horas.
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3: Muito bem, Hora Livre chegando em seu rádio, que bom saber que você está aí com a gente. Por aqui vamos trazendo a melhor programação flashback, uma playlist super especial, selecionada. Vamos viajar no tempo, conferir aquele som que vai nos anos 60, 70, 80, 90 e até 2019. Preparados para mais um programa, a gente começa super bem com o som de 1984, com Chicago, Hard Habit to Break.
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1: Muito bem, que sequência linda foi essa aqui do nosso Hora Livre. Tá gostando? Opa! Por aqui a gente vai viajando na melhor seleção de músicas com o nosso Hora Livre Flashback. Você de perto, de longe, em casa, no trabalho, viajando, seja muito bem-vindo, porque a gente segue aproveitando essa sequência de hoje. Tá vindo mais Dire Straits, o sucesso de 1985, Money for Nothing.
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1: Hora Livre Flashback, pra gente matar saudade de grandes sucessos, grandes músicas dos anos 60, 70, 80, 90, até o início dos anos 2000. A gente vai conferindo também músicas até 2019, pra gente matar saudade por aqui no Hora Livre Flashback. A você, só agradecendo. Obrigado mais uma vez pela companhia. Espero que você tenha gostado das naftalinas de hoje. Eu tenho certeza que todo mundo gosta de curtir, mas tem umas que são super especiais, né? Então, obrigado mais uma vez, valeu demais, até a próxima edição do Hora Livre. Continue com a gente por aqui, aquele abraço, em té, axé, amém, saúde, paz, o resto a gente corre atrás. Tchau, tchau.
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0: de jeito nenhum. Agora tá aqui, valeu a pena demais. Obrigado, Maria Maraíza, São Paulo!
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3: 5 horas 8 minutos.
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5: Buenos amigos, estamos chegando para mais um Querência em Canto, aqui na sua programação. Eu sou Matheus Barato e a partir de agora, pela próxima hora, ficamos juntos, valorizando a música, a cultura, a história, a poesia do nosso Rio Grande do Sul, aqui no Querência em Canto. Uma grande satisfação estar contigo, ser teu parceiro nessa hora demateada, ouvindo a produção cultural gaúcha. E eu te convido a participar, a fazer junto com a gente o programa Querência em Canto. É só você mandar o teu chasque aí pelo WhatsApp no 549-9964-8776 e também nas redes sociais lá no Instagram, seguir arroba Matheus Barato. Será uma alegria receber a tua mensagem, o teu contato. Vamos valorizando a nossa cultura gaúcha aqui através do Querência em Canto e vamos abrindo já o programa, trazendo coisa boa para você ouvir, né? Dois tauras, dois dos grandes nomes aí da nossa música regional, cantaram juntos pra gente agora, né? Joca Martins e Luiz Marenco, Domingueiro, e logo na sequência, Nicole Carrion e Os Ribeiros, Fio da Meada, é o Querência em Canto entrando no ar.

0: carinho para Luiz Marenco.
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Programa Querência em Cantos está de volta e segue contigo pela próxima hora de comunicação. E o nosso programa sempre traz destaques dos festivais nativistas. É o nosso momento dos festivais, revivendo os grandes festivais do nosso Rio Grande do Sul, Santa Catarina. E hoje vamos trazer duas músicas em destaque, já que estamos aí nos aproximando da Coxilha Nativista de Cruz Alta, no final do mês de julho, início de agosto. Então, nós temos hoje em destaque a vencedora da 45ª Coxilha Nativista do ano de 2025, O Tempo e o Vento. Letra do Carlos Eduardo Nunes, melodia do Marcelinho Carvalho, na interpretação do Felipe Coelho e do Cristiano Fantinel. E logo depois, trazer para você então, também, aqui no Momento dos Festivais, a vencedora do 4º Terral da Canção Gaúcha de Balneário Camboriú, Santa Catarina, Por Ser Terrunho e Genuíno. Letra do Henrique Fernandes e do Marcelo Mendes, melodia do Henrique Fernandes, na interpretação do Arthur Matos. Você ouve agora aqui no Momento dos Festivais, do Querência em Canto, O Tempo e o Vento, e Por Ser Terrunho e Genuíno. Música.

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2: 5:31.
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Mais música pra você agora, trazendo o grupo Alma Musiqueira pra cantar Bem a Cavalo. E logo depois, Quarteto Coração de Potro, Senti, aqui no Querência Encanto.

programa Querer Esse Encanto segue contigo. Quero aqui agradecer mais uma vez a sua audiência, a sua companhia, né? Lembrando que você pode participar com a gente aqui do programa. Claro, nos ajude a fazer o Querer Esse Encanto. Nosso WhatsApp é o 549-9964-8776. Siga também nas redes sociais, @MateusBarato, que é o arroba aqui do apresentador, né? As redes sociais da gente. Querer Esse Encanto dá o destaque para a música instrumental. Hoje, música instrumental e missioneira, né? Os filhos do imortal tronco missioneiro Pedro Hortaça em evidência aqui no nosso quadro instrumental, o Alberto e o Gabriel Hortaça executando pra gente Coivara. Música.

programa Querência em Canto, aqui na sua programação predileta, né? A gente agradece mais uma vez aqui esta rádio parceira que reproduz o programa Querência em Canto. E nós falamos aqui de Passo Fundo, né? Norte do estado do Rio Grande do Sul. Temos aí uma alegria muito grande de poder espalhar o som da música gaúcha por várias regiões aí do nosso estado, através das rádios parceiras e também do programa Querência em Canto. E a gente sempre traz um destaque local, um destaque da nossa terra, um talento de Passo Fundo. Hoje é vez de Clóvis Mendes, Clóvis e Eduardo Mendes, pai e filho, para cantar aqui no nosso momento de Passo Fundo, né? O quadro que dá destaque aos músicos locais aqui da nossa terra, da nossa Passo Fundo, para tocar milonga com o Clóvis e Eduardo Mendes aqui no Querência em Canto.

0: 5:51.
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0: 5:52.
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0: 5:53.
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7: Programa Querência Encanto também abre espaço para a poesia. Hoje vamos ouvir os versos do grande Aparício Silva Rilo. É uma poesia curtinha, mas muito bonita e que nos fala muito, né? Nesse momento poético aqui do Querência Encanto, na declamação de Carlos Alberto Quenal. De autoria de Aparício Silva Rilo, Gaudério.
8: Gaudério. Homem não é como o pasto que nasce de uma semente. Eu tive mãe, certamente, e um pai eu tive também. Conhecê-los nunca pude, e este é um desgosto mais rude que minha alma se contém. Desde que eu tenho memória, vinho cruzando caminhos. De mãe não tive carinhos, nem de pai ensinamentos. Gaudério, desde menino, levo comigo o destino apresilhado nos tentos. Rolando de pago em pago, fui criado analfabeto, órfão de pais e de afeto, nem sei se tive padrinho. Fui crescendo no abandono, como guaipeca sem dono, que se rebusca sozinho. Vivo, solito, sem mágoas, nunca quis arranchamento porque o tal de casamento segura muito um cristão. Talvez não morra solteiro porque o amor é caborteiro como o próprio coração. Sou bom até certo ponto, sou duro sem ser maleva. Quem me pisa o troco leva e às vezes mais da quantia. Respeito farda e batina, criança e choro de China, Jesus e a Virgem Maria. Prezo muito a liberdade, sou sacudido e muito macho. Pra China nunca me agacho, isto nunca aconteceu. Foi assim desde menino. Em mim, quem manda é o destino. Nelas, quem manda sou eu.
7: E bueno, meus amigos, estamos já chegando ao finalzinho aí do Querência em Canto desta semana. Só nos resta agradecer pela sua audiência, pela sua companhia. Te convidar mais uma vez a entrar em contato conosco. Siga lá no Instagram, @mateusbarato. E lembrar que na próxima semana, neste mesmo dia e horário, a gente estará de volta, com a graça de Deus aí, para te fazer companhia em mais uma hora de comunicação aqui no Querência em Canto, que vai ficando por aqui, mas deixamos rodando mais três músicas para você. Nenito Sarturi para cantar Infância Perdida. Logo depois, a gurizada buena aí do Taureando, Ternura dos Teus Olhos. E para fechar, mais um tronco missioneiro, Senair Maiká cantando Bolicho. Um grande abraço e continue conosco até a semana que vem no programa Querência em Canto.

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Onde

foi hoje. Agora há pouco. Eu fiz um mate assim, tão bem feitinho, cevado com tal jeito e tal carinho, que eu me lembrei assim de relancina do primeiro mate que tomei. Foi minha mãe que fez. E era tão doce, doce como ela era e ainda é. Eu era piá, um naquinho de gente, e para ganhar um mate eu esperava até que ele não fosse mais tão forte e nem tão quente. No beiral da porta da cozinha, que era de chão batido, varridinha com vassoura de guanchuma, eu me sentava e pedia manhoso: mãe, me dá um mate. E esperava até que ela achasse que já dava para dar um mate para o seu guri. Quantas lições de vida eu aprendi no mate doce que minha mãe fez. Aprendi obediência, aprendi a ter paciência para esperar a minha vez. Segura com as duas mãos, não derrama, não te queima, não vá me mexer na bomba. Eram ordens, mas tão brandas, dadas com tanta ternura, da boca da minha mãe. Eu nunca ouvi nome feio, nunca uma palavra dura. Que puxa, quanta saudade, minha infância, a mocidade, e aquele mate inocente que sem ser forte nem quente era tudo que eu queria. Como eu ficava radiante e me sentia importante com aquela cuia de mate que minha mãe me estendia. E foram mates de leite, às vezes mate de mel, com açúcar esfregado, com canela, que minha mãe fazia diferente um do outro a cada dia. Minha mãe agora está velhinha e espera horas, dias, sentadinha ou suspirando debruçada na janela, que este seu filho, Gaudério, desgarrado, um dia desses sente no seu lado e tire um tempo para matear com ela. Eu vou sim, mãezinha, te prometo. Também ando cansado de matear sozinho. E quando eu molhar a perna no teu rancho, deixa que eu serve um mate para nós. Um mate doce que eu vou adoçar para ti.

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Bom dia, amigos, Rádio 20. Bom dia a você que nos acompanha em mais um programa do Santuário de Caravaggio, aqui dessa cidade maravilhosa de Paim Filho, com esse santuário maravilhoso. Num dia, num sábado, com o céu encoberto. Dizem por aí que teve chuva de noite, a reveria, granizo também. Eu só sei que estava com os olhos fechados, não vi nada, mas disseram que foi feio de ver. Então, e com esse calor que está aí fora, a previsão também é bastante chuva para hoje, né? Mas sempre torcendo e rezando para que venha só chuva, né? Que venha só chuva. Então, mais um programa do Santuário, hoje, dia 11 de julho, né? 11 de julho, sábado. Um abração pro pessoal ali do São Cristóvão e do Cartucho, né? Preparando a festa do colono do motorista que acontece amanhã. Hoje tem os miúdos, amanhã, depois da celebração aqui do santuário, sai uma proscareata, né? Pois terão a bênção dos caros lá na chegada, lá em cima, na comunidade. Então, um abração a esse povo ali que está trabalhando há dias. Ontem dei uma passadinha lá. Meu Deus, quanto chuchu e quanto mandioca para dar almoço para esse povo, né? Então hoje vai encher a casa. Também a inauguração de uma parte nova, né? Onde sempre tinha uma bará, agora foi feita uma condição muito bonita. Então parabéns à comissão ali, à comunidade, né? Que aí o bicho dá grande. Ali o negócio é bonito de ver, o envolvimento das pessoas. Um abração, olha, os pai e a mãe estão acordados, minha irmã, família Bresolinha do Bom Parto. Disseram que choveu muito de noite por aí. Mãe do céu. Foi trocar os lambari de sanga, né? Também um abração pro Setembrino Menosso, que está nos acompanhando. Sempre acorda no sábado, antes do café, não perde um programa. Se não tem luz, vai no radinho a pilha para acompanhar o programa, né? Um abração para Veronice Burato Sonda, também está nos acompanhando. Um abração para Salete da Silva Alves, também dizendo bom dia, bom dia. Esse povo abençoado que nos acompanha. Também um bom dia para o Manuel, que está aqui nos botões da rádio, nosso amigo DJ, né? Nosso amigo DJ que diz hoje está bom, que não está muito frio, então tá uma maravilha. E nós vamos botar uma musiquinha, depois voltamos a falar do que está acontecendo na nossa região, na nossa diocese, na nossa paróquia, nesse final de semana.

Continuamos o programa do Santuário da Família, aqui direto de pai em filho. O céu está encoberto, está baixando uma neblina, né? É previsão de muita chuva. Um abração para Lourdes Fortuna, está nos acompanhando. Natalino Secato acordou cedo, disse que vai fazer uma faxina na casa hoje, aproveitar que choveu, tem água. Angelina Ranzão também, bom dia, bom dia, bom dia. Marildes Hoffman, Deus te abençoe. Olha, o Crério acordou e pensava que a água tinha levado embora, mas tá vivo ainda. Mas sumiu, desapareceu. Tudo bem que se a chuvarada que deu esses dias trancou as estradas, tá. Mas eu tava preocupado, já nós ia mandar uma coisa, um carro da polícia pra procurar. Então tá tudo certo, né? José de Abreu, um abração, né? Então toda a família Abreu ali, o seu Osvaldo, a Elizabeth, Maneira ali, todo abração pra família Abreu. Lenir Fortuna, bom dia. Alessandra Sozin, bom dia. Bom dia, bom dia, bom dia. Também está acontecendo lá em Vacaria mais um cursilho, o retiro do cursilho jovem, né? Cursilho jovem feminino. Então está lá, os jovens estão lá. Então nossas orações para que de fato... para que de fato aconteça da melhor forma possível e que os jovens, né, possam abrir o seu coração para esse Deus que é misericordioso, que nos quer bem e nos quer felizes, né? Então esse é o grande desafio. Nós também estamos já preparando a festa da unidade.

nós temos daí, então, vamos ver a história, o porquê dessas festas da unidade paroquial, um pouquinho da encenação, aquilo que os jovens fazem bem feito, né? Uma encenação da história de São Roque, né? Tudo que ele fez de bom e também da nossa história aqui. E também temos o miúdo aos meio-dias e no domingo, então, a grande festa da unidade paroquial, todas as comunidades presentes, com seus padroeiros, reservando também uma mesa no salão para a gente almoçar junto. Também de tarde tem uma animação, tinha uma banda boa aí para a gente, né, dançar um pouquinho. Então, ele vem ali, a festa da unidade paroquial. Então, você não pode ficar de fora, né? Você não pode ficar de fora. Também nós temos início de agosto, a primeira quinta-feira de agosto, dia 6, às 19 horas, no santuário, um curso de formação litúrgica, né? O ano passado não tivemos, né? Mas esse ano nós temos, então, todas as equipes de liturgia são convidadas e são convocadas a participar da cidade aqui da matriz, aqui do santuário, e também das comunidades, né? É um curso de formação, a gente aprende coisas novas, as coisas sempre vão mudando, vão melhorando, então nós temos que estar também celebrando essa unidade paroquial através dos nossos encontros de formação. Também só damos toda a catequese, né? Que logo mais teremos, de manhã, de tarde, hoje sábado, a catequese. Temos a infância missionária, temos os coroinhas, que logo, logo tem uma nova turma chegando, né? As coordenadoras, né? Desse grupo maravilhoso, né? Temos o coralzinho das crianças, que sempre nos presenteia com os cantos maravilhosos. Parabéns também às coordenadoras, né? Do coralzinho das crianças. Nós temos também os jovens do CLJ com os tios, sempre encontros deles maravilhosos, aqueles jovens, aquela montoeira de jovens, aquele punhado de jovens, né? Então é a igreja que vai se renovando, vai seguindo a jornada, né? Mostrando que sim, ela tem cara de jovem, né? A igreja tem cara de jovem. Um abração para Elite Dias Corá. Bom dia, dona Lita. Não temos o Alisson aqui. O Alisson agora fugiu. Tem aqui o nosso amigo Emanuel. Emanuel, que é o nosso DJ, homem dos botões, homem das músicas. O Alisson, né? O Alisson terceirizou o serviço. Disse que ele é no sábado de manhã, ele é do lar. Ele fica em casa fazendo a faxina, fazendo a limpeza da casa, cuidando dos animais e também preparando o almoço. O Alisson não vai ficar bravo. Lembra que sexta-feira temos a ida para a vacaria, né? Vou dar uma carona para... Não devia dar, porque ele deve me incomodar na estrada, né? Um gremista é complicado. Mas vou dar uma carona para o gurizinho, né? Dê uma carona para o gurizinho, né? Também é filho de Deus, tem saúde. Maravilha, né? Ana Maria Servinski, ali de cima, está nos acompanhando. Um abração, né? Ali também, mas esqueci o nome do marido dela. Como é que foi esquecer que ele me trazia os tomates maravilhosos, né? Os tomates maravilhosos. Então, um abração à família da Ana Maria Servinski. Solange Beltrame, bom dia, estão na escuta. Deve estar tomando um chimarrão, né? Deve estar comendo uma polenta brustolada, um cafezinho, né? Ou fritando um salame na chapa, não, na chapa do fogão não, porque dá briga, né? Tem que ser numa forminha, não pode fazer sujeira. Marisa Contrigo, olha, Marisa também está nos acompanhando, deve estar andando de bike por aí. Não, acho que não, porque está chovendo, eu acho que não, deve estar uma bike. Ana Pelizai, bom dia, paz e bem. Neuza Contes Zuanazzi, bom dia, um abração também para a família Albani lá da Graça, lá das Graças, né? Terça-feira baixei lá, cheguei lá, estava quase feito, né? Para fazer um açúcar, uns puxa-puxa, um tomar um suco de cana e depois eles fazem aquele almoço maravilhoso. O passando

Tivemos um meio-dia lá que foi espetacular, né? Tinha um abração à família aí, nas graças, né? A família Albani, né? Por esse carinho, por esse gesto disso. E o ano que vem, planta mais cana. Mas aí, você me avisar antes, eu me organizo, né? Vamos lá. E aí, fizemos uns puxa-puxa. E ali, puxa-puxa com amendoim e sem amendoim. Então, um abração para esse povo que mantém viva a tradição ainda de fazer esse trabalho maravilhoso aqui, açúcar, fazer melado, fazer marmelada, fazer essas coisas maravilhosas que a terra nos propõe, nos coloca ao nosso dispor. Basta a gente ter um pouquinho de vontade, né? Emanuela, musiquinha para esse povo que está nos acompanhando.

Continuando o programa do Santuário neste sábado chuvoso, chuvoso e chuvoso, né? Mas que venha só chuva, né? Genildo Alprá, bom dia, está nos acompanhando, que Deus te abençoe. Nelci Pimentel, bom dia. Liquetá, muita saúde, muita paz. Selene Rissombach, bom dia, bom dia, bom dia. Genesi Bernard, bom dia, ó, estão tudo acompanhando, deve ser atado um fogãozinho, né? Tomando aquele chimarrão maravilhoso e brustolando uma polenta, porque aí não tem quem viva, né? Porque depois tem que trabalhar. E Lorena Rosigo, bom dia, chove em Paim também, chove agora, não, não tá chovendo mais, o céu está carregado. E olha a programação para a festa do colono motorista que acontece hoje e amanhã aí na comunidade de São Cristóvão no Cartucho, né? E hoje tem às 12h30 os miúdos, né? E às 13 horas show com a banda Sentinela. Olha ali que maravilha, né? E amanhã domingo temos às 10 horas início da procissão, né, motorizada aqui em frente ao santuário, né, com bênção dos veículos, em celebração campal, lá na comunidade, celebração campal. E às 12 horas, aquele churrasco maravilhoso, e à tarde, né? À tarde, tem o matinê com indústria musical e o Music Dance. Nossa mãe do céu! Vai ser um reboliço de povo, né? Então, essa programação para a festa do colono e do motorista que acontece neste final de semana ali na comunidade do Cartucho, mais conhecido como São Cristóvão, né? São Cristóvão. 15º final de semana do tempo comum. Primeira leitura, profeta Isaías. Assim isto diz o Senhor: assim como a chuva e a neve descem do céu e para lá não voltam mais, mas vêm irrigar e fecundar a terra e fazê-la germinar e dar semente para o plantio e para a alimentação, assim a palavra que sair da minha boca não voltará para mim vazia. Antes, realizará tudo o que for de minha vontade e produzirá os efeitos que pretendi ao enviá-la, né? Olha a primeira leitura do profeta Isaías, né? Deus nos mostra a eficácia e a força de sua palavra. Assim como a chuva e a neve não retornam ao céu sem haver fecundado a terra, a palavra de Deus cumpre sua missão. Alcança aqueles que a recebem e realiza o que ele deseja, trazendo frutos de vida e transformação. Essa leitura nos lembra de que tudo que Deus envia é eficaz, tocando corações e promovendo a renovação do mundo. Olha, né, a primeira leitura que fala para nós, né? E a segunda leitura, que São Paulo escreve à comunidade dos romanos, né? Irmãos, eu entendo que os sofrimentos do tempo presente nem merecem ser comparados com a glória que deve ser revelada em nós. De fato, toda a criação está esperando ansiosa o momento de se revelarem aos filhos de Deus. Pois a criação ficou sujeita à vaidade, não por sua livre vontade, mas por sua dependência daquele que a sujeitou. Também ela espera ser libertada da escravidão, da corrupção, e assim participar da liberdade e da glória dos filhos de Deus. Com efeito, sabemos que toda a criação, até o tempo presente, está gemendo como em dores de parto. E não somente ela,
mas nós também que temos os primeiros frutos do Espírito, estamos interiormente gemendo, aguardando a adoção filial e a libertação para o nosso corpo. Então, ele diz para nós que o sofrimento faz parte da nossa vida, mas se a gente entendesse o que nos espera a glória de Deus, né? A glória de Deus que nos espera, então o sofrimento, a gente nem se estressaria com o sofrimento, venceria ele de cabeça erguida. E Neuza Piovesan Restelato está nos acompanhando. Nelci Cassei Sérgio Caraiá. Ulala! Bom dia, bom dia, bom dia. E aí, ensacaram o bichinho? Mas ontem ensacaram um porco dentro de umas tripas. Meu Deus do céu! Foi lá numa escapadinha comer uns torresmo. Obrigado pelo senhor, tava uma delícia. E o queijinho, vou experimentar segunda-feira no pai e na mãe, né? Pra ver se é bom de fato, se é deleite. E o Nene, voltou do colégio? Como é que pode o Nene ir pro colégio sabendo que o padre ia lá? Não, mas é assim, né? Tem que estudar. Tem que estudar, estudar, estudar e estudar, senão cresce só os cabelos da gente, né? Então, um abração à família Caranhato, né? Muito bom estar aí com vocês, com a avó. E ali comer aquele delicioso torresmo, né? Aquele de... E a promessa de que... Ela diz que sempre ela tempera o salame. Eu quero só ver. Quero só ver. Falar até o padre fala, né? Mas quero só ver se vai ficar uma delícia, né? Quero só ver. Então, um abração à família Caranhato, aquela gurizada que também estão envolvidas agora na festa do colono e do motorista que acontece hoje e amanhã ali na comunidade de São Cristóvão. Lembrando de novo, né? Sintonia com o Cursilo Jovem que está reunido lá em Vacaria, nesse bonito trabalho de formação e sendo acompanhado pelo nosso bispo Dom Silvio. Também lembramos lá início de agosto, dia 6, né? Às 19 horas no santuário, curso de formação litúrgico, e é bom que todas as comunidades venham, é bom que todas as os grupos participem, né, para que a gente possa ter uma caminhada muito bonita, uma caminhada conjunta, e também toda a preparação para a festa da unidade paroquial em Oração Rock, né? Aí vamos se organizando para fazer uma festa bonita, bonita e bonita. Emanuela, a musiquinha caprichada ali para nós, para nossos ouvintes.

Bom dia, programa. Continuamos o programa do Santuário, né? Neste sábado, dia 11 de julho, né? 11 de julho. O evangelho desse final de semana é muito bonito, né? Fala, né? Evangelho. Naquele dia, Jesus saiu de casa e foi sentar-se às margens do mar da Galileia. Uma grande multidão reuniu-se em volta dele. Por isso, Jesus entrou numa barca e sentou-se, enquanto a multidão ficava de pé na praia. E disse-lhes muitas coisas em parábolas. E a ele falou, né? Falou a parábola do semeador. A parábola do semeador, né? Quem não conhece a parábola do semeador? Ela explica de forma simbólica como a palavra de Deus é acolhida pelos diferentes corações, né? O semeador representa a Deus. A semente é a própria palavra. E os terrenos simbolizam a disposição de cada pessoa. Alguns a recebem e deixam que seja roubada. Outros se mostram superficiais ou distraídos pelas preocupações e tentações, e apenas aqueles que a escutam, a compreendem e a deixam frutificar em sua vida se tornam um terreno fértil. Jesus nos ensina que ouvir a palavra com atenção e acolhê-la com fé é perseverar na prática do bem. E perseverar na prática do bem é a chave para que ela produza frutos de vida, renovação e alegria, cumprindo plenamente o desígnio de Deus. Então olha, né, o evangelho desse final de semana. Então fala do semeador. E Jesus explica, né? Explica que o semeador sempre é Deus, a semente é a palavra e o nosso coração é a terra que recebe a semente. E daí vem, né? E daí? Como que essa semente encontra nosso coração, né, Emanuel? Como que encontra nosso coração? Olha, o tempo começou a roncar lá fora. Eu acho que vai chover se virar o vento, né? Então, como que está o nosso coração diante da palavra de Deus? Produz frutos? Ou só ouve a palavra? A gente ouve a palavra quando tem interesse ou depois deixa a vida seguir, né? As revelias do jeito que o mundo quer. Então Jesus deixa claro hoje, né? Que a palavra, assim como o profeta disse na minha leitura, diz, ela vem. Ela vem para nós. Como a chuva, né? Ela vem e ela fica ali até encontrar um terreno fértil para germinar. Será que um dia ela encontrará terreno fértil para germinar no nosso coração? E a gente sabe que de fato ela germinou quando a gente se tornar uma pessoa melhor, mais humana, fraterna, uma pessoa que saiba aceitar o diferente, perdoar sempre, uma pessoa que respeite o próximo, uma pessoa de bem. Aí sim, aí a gente pode dizer que a palavra de Deus encontrou um terreno fértil para produzir e render muitos frutos. Fátima Caranhato, um abração está nos acompanhando, né? De novo, um abração lá para o pai
a família Bresolim, ali, esse pessoal que está nos acompanhando. Vanderlina Bassanese também dizendo bom dia, e está nos acompanhando. Faltam 20 minutos para as 9 horas, né? Vamos ouvir mais uma musiquinha, depois nós voltando, dando a programação do final de semana.

a um barco esquecido na praia, hein? Aqui começou a engrossar os pingos de chuva, né, Emanuela? O negócio vai ficar bonito, né? E lembramos que hoje temos jogo de duas seleções, hoje o Brasil já veio pra cá, ou melhor, o Brasil veio pra casa, foram um avião cheio pra lá de jogadores e voltou pro Brasil, quantos que voltou? Um, só um voltou pro Brasil, é, um avião grandão, diga pra nós que nós voltamos junto aí, não. Aí voltou um só jogador para o Brasil. É, poxa, né? Aí, mas tudo bem, mas deixemos quieta. Deixa que chova. Lisete Stolarski, bom dia, está nos acompanhando. Que Deus te abençoe, né? Vamos ver a programação desse restante do mês, né? Nas nossas comunidades. Lembramos hoje, celebração no santuário às 18 horas. Temos amanhã a celebração no santuário às 9, depois sai, né, a procissão, né, com São Cristóvão e Santo Isidoro, sai Careata até lá, comunidade São Cristóvão, onde acontece a bênção dos caros, e depois a celebração às 10h30, depois daquele delicioso churrasco. Lembramos, hoje lá tem os miúdos, né, às 12h30. Depois tem show com a banda Sentinela. E amanhã tem show com a indústria musical e mais o DJ Music Dancing. Olha, vai estar bombando aí. Haja lugar para tanto povo que vai ter ali no São Cristóvão. O pessoal acha trator, deixa uns cavalinhos encilhados pra desatolar os caras do meio da roça, né? Porque vai ser, bucho. E olha o tempinho, velho. Lá fora. E deu um estouro. Mãe do céu, que tusto! Olha ali. São Pedro, Pimpianeto, tchau, nene, senão. Ali que eu me refiro, né? Também na quarta-feira, dia 15, nós temos às 14 horas. Às 14 horas, nós temos missa lá na Comunidade Santa Bárbara, às 16h30 no santuário, toda quarta-feira, né? Na quinta, dia 16, nós temos 14 horas, missa no São Silvestre, às 15h30 lá na Comunidade de São Paulo. Dia 17, sexta, nós temos às 16 horas, celebração ali no hospital. Dia 19, no próximo domingo, nós temos celebração e festa ali na Bracatinga, na comunidade Nossa Senhora da Saúde. E depois teremos, né, o restante da programação do mês, né, para a visita às comunidades. Lembramos, né, em sintonia com o Cursílio Jovem que está em retiro, as nossas orações. Em sintonia também com a catequese que acontece, né, na nossa paróquia, toda a catequese, desde a catequese do batismo até a catequese de adultos, né, em sintonia com esse povo maravilhoso, com os nossos jovens do CLJ, com as pastorais, com os movimentos, lembrando tudo isso. Lembramos do dia 6 de agosto, nós temos, né, a formação litúrgica, todos os liturgistas são convocados, convidados a participar. Também nós temos dia 16 a festa da unidade paroquial. Olha quantas coisas boas que temos para participar em nossa comunidade, em nossa paróquia. Então vem com a gente, né? E também temos lá no dia 26... Nós temos dia 26, mais uma celebração preparando a 76ª Romaria. E esse mês, no dia 26, nós temos homenagem aos nossos avós. Então, nenhum avô, nenhum nono e a nona pode ficar em casa nesse dia, né? Que na celebração cai num domingo, às 19 horas. Temos mais uma celebração nessa caminhada de fé. Para que, de fato, a gente possa fazer junto essa caminhada para celebrarmos lá no final de maio mais uma história bonita construída por cada um e cada uma romeiro e devoto de Nossa Senhora. E aqui agora trocaram a peneira, que chuva que Deus manda, assim, né? E assim nós vamos
O Emanuel vai deixando umas musiquinhas e nós vamos encerrando o nosso programa. Que a mãe de Caravaggio possa te iluminar, proteger e te abençoar. E que você tenha um bom final de semana.

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6: Atenção, atenção, signo de Áries. A lua se muda para Escorpião nesta manhã. Sinal de que sua intuição tem tudo para ficar mais afiada. Talvez pinte a vontade de se retirar um pouco, ficar no seu canto, repensar algumas coisas. Na sorte do dia, seu número é o 34. Atenção, atenção, signo de Touro. O dia fica movimentado com a entrada de lua em Escorpião nesta manhã. Embora as energias sejam positivas, vale fazer a sua parte para espantar a solidão e aproveitar o dia na companhia das pessoas que ama. Na sorte do dia, seu número é o 32. Atenção, atenção, signo de Gêmeos. A lua em Escorpião deve estimular o seu lado responsável. Faça a sua parte e aproveite para deixar o seu cantinho em ordem antes de fechar o dia. Na sorte do dia, seu número é o 51. Daqui a pouco a gente confere mais previsões astrais para os demais signos. Fique ligado, eu sou o Fabão e a gente volta daqui a pouco.
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16: Hora para mais uma edição do Resumo de Novelas. A gente confere tudo que rola em Avenida Brasil desta sexta. O Cinda confirma para Tufão que Carminha é a mãe biológica de Jorginho. Silas se preocupa com o futuro de seu casamento. Rui vai com sua mãe pegar os presentes de casamento na casa de Alexia. Noemi e Verônica se esforçam para ficar longe de Cadinho. Jorginho e Nina conversam. Paloma torce para que Cadinho se case com Alexia. Carminha decide ir à casa do filho e é destratada por Débora. Chateada com o fim de seu casamento com Rui, Alexia beija Cadinho. Max propõe fugir com Carminha. Tufão pede perdão a Jorginho. Fique ligado que a gente volta a qualquer momento com mais resumo da sua novela favorita.
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1: Olá, viajantes! Está começando Nostalgia 90 neste final de semana. A nostalgia é um sentimento que envolve saudades e apego por momentos e experiências do passado. É uma mistura de alegria e tristeza, pois nos lembra de momentos felizes e, ao mesmo tempo, nos faz sentir a ausência deles. E eu não estou só. Comigo está ele, Ivan Vaz. Ivan, está tudo pronto por aí?
2: Olá, meu amigo Kleber Ramos. Está tudo pronto por aqui. É mais um Nostalgia 90 que só está começando. Obrigado a você que está ligado com a gente neste final de semana. Vamos juntos recordar aqui na programação a partir de agora.
1: Ok, então vamos viajar. Começando com Capital Inicial, O Passageiro.

Só recordações, músicas que marcaram os anos 90, você ouve aqui com a gente. Obrigado a você que está ouvindo a nossa programação nesse final de semana, tá no seu trabalho, tá aí ouvindo a gente, tá no seu carro, tá aí na sua casa, curtindo a programação e recordando. O meu muito obrigado. E tem muito mais aqui no nosso Nostalgia 90.

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Você ouviu aqui no Nostalgia 90, tema da novela Viagem, Roupa Nova. E nossa viagem continua agora com LS Jack. Você chegou, lembra dessa? Sucessaço de 1999.

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Em programas interativos de rádio, qualquer um poderia ligar e pedir uma música no momento. Se você falasse diretamente com o locutor, inclusive poderia dedicar a música a alguém. Além disso, quando uma delas era pedida, poderia ser reproduzida em outro momento em uma playlist com as outras mais reproduzidas do momento. Mesmo que a rádio, felizmente, ainda seja um veículo de comunicação super popular, muitos dos programas estão perdendo espaço para serviços de streaming, como Spotify, Deezer. Acreditamos que o rádio nunca vai morrer, mas a forma como atua deve continuar mudando. 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

Você ouviu Kid Abelha, Maio, e sempre com aquela saudade no seu rádio. Você ouve agora Fagner, essa música é linda, foi tema de novela também, Borbulhas de Amor.

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2: Hora para mais uma edição do Resumo de Novelas. A gente confere tudo que rola em A Nobreza do Amor desta sexta. Chinua revela a Dumi que Kenya foi encarcerada a mando de Jendal e a Kim conclui que a princesa realmente se rebelou contra o pai. Alika afirma a Tonho que tem uma dívida de gratidão com Omar. Ana Maria se propõe a trabalhar como voluntária na escola ao lado de Vera Niara. E Casimiro sente orgulho da filha. Quirinho provoca Manuel diante de Casimiro. Fique ligado que a gente volta a qualquer momento com mais resumo da sua novela favorita.
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4: Só o melhor pra você curtindo por aí. Sempre no final de semana tem essa nossa super seleção. Só o melhor da música gaúcha, o som do Rio Grande. Você acompanhando pelo rádio, pela internet, em qualquer cantinho por aí, na cidade, no interior, pra você que ouve pelo aí no carro, também nos seus aplicativos do celular. Agradecemos pela sua companhia sempre. Ases do Fandango, eu e você tem o Fábio Caraí com o grupo Abagualado. Com freio na mão e tem mais, hein? Até volta no horário, já tá por aqui programado pra gente curtir nessa sequência agora. Então aumenta o volume do teu radinho, vai seguindo, Nação Gaúcha.
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1: Oi, turma, chegamos, bandas de companhia, com você, sempre com você, por aqui no Som do Bailão. As bandas e o Tchê pra gente curtir juntos no final de semana. Como é que tá tudo por aí? Tá tudo belezinha? Vamos juntos, chega mais. Aumenta o volume do rádio pra você que acompanha pela internet. Fica aí, na sequência, muita música boa. Já pode mandar tua pedida aqui pra rádio, hein? Manda a tua mensagem que eu vou tocando. Eu sou o Fabiano Farias e agradeço você por estar sempre aí, beleza? Céu e Cantos abrindo a sequência de hoje. Vem por aqui também só Denguinho, indústria musical com Portal da Serra. Tem Alberi, banda Dimensão também. Só música boa, aquela sequência gostosa de ouvir. Toca aqui no Bandas e Companhia.

0: Aliança de Lata, Albiri, Banda Dimensão, tocando por aqui pra gente curtir sempre o melhor. Que beleza, hein? Vamos que vamos, vamos. Passarela tá chegando. Pix é sucesso. Toca aqui.
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1: As melhores aqui no Bandas e Companhia, Nave Som, Balde de Choro. Tem mais, depois do intervalo, né? Intervalo chegando agora, a gente volta já.
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1: Seguindo com Bandas e Companhia por aqui, tem Hora do Tchê, vamos com Hora do Tchê, João Luiz Correia, cultuando a tradição, guisada do JJSV Morena, Hora do Tchê.
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1: Bandas e Companhia trazendo por aí o Hora do Ti com João Luiz Correia e JJSV na sequência. Vem que tem mais, quem vem cantar pra gente? Cavalão da Mercosul, sexta-feira chegou. Tem ainda a banda Movimentos trazendo mais por aqui. É duas de sexta-feira, outra é sexta-feira à noite. Duas músicas de sexta-feira na sequência.
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0: é ter você aí, ouvindo, curtindo, participando.
1: Vamos lá, Banda Movimento, sexta-feira à noite. Deixa mais uma. Intervalo, sim, intervalo com os nossos apoiadores e a gente volta já.
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1: Bandas e Companhia que segue por aqui, ó. Banda Estação do Paraná vem trazendo com Wagner Teste do Bafômetro. Banda Os Manuais com Cris Ficha de Orelhão. É só música boa no Bandas e Companhia. Com você no final de semana.
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1: É o Bandas, Banda Mos Manuais com Cris. Ficha de orelhão, é sucesso, hein? Tô vendo por aqui. E agora o que vem chegando, seu locutor? Tem Hora do Tchê. Aqui quem canta é o Tchê Garotos, a gaita do Rio Grande. Tem os grupo, grupo Pelegaço com Paulinho Mocelin. A mistura é boa e a música é vaneira véia. É só música boa no Bandas, hein? Então, vem curtindo com a gente, Bandas e Companhia, sempre, sempre com você.
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0: Grupo Pelegás com Paulinho Mocelin, Vaneira Velha. Fechou mais uma sequência por aqui da nossa programação do final de semana. Tem intervalo e voltamos já com aquelas recordações de bandas, flashback de bandas, depois do intervalo.
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2: Atenção, atenção, signo de Libra. Como nem tudo são flores, no período da tarde o risco de gastar demais e ficar no prejuízo é real. Na dúvida, é melhor fechar a carteira, viu? A sorte do dia, seu número é o 24. Atenção, atenção, signo de Escorpião. Querer tudo do seu jeito pode causar atrito no contato com a família. Vá com calma e mostre que também tem jogo de cintura quando é preciso. Na sorte do dia, seu número é o 44. Atenção, atenção, signo de Sagitário. Não confie demais nos outros e pense duas vezes antes de falar, porque há risco de ser alvo de fofocas ou provocar um mal-entendido sem querer. A sorte do dia, seu número 37. Daqui a pouco a gente confere mais previsões astrais para os demais signos. Fique ligado, eu sou o Fabão e a gente volta daqui a pouco.
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0: Já seguindo com Bandas e Companhia, recordações que chegam por aqui. Quem vem abrindo a sequência de três recordações tem Céu e Cantos, Tomar Todas, De Alma e Coração, Calmon, e ainda Viu Seu Pause e Banda, Baby Chama Que Eu Vou. Começa agora a sequência das recordações, flashback de bandas.
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0: Me Chama Que Eu Vou. É uma música boa demais, hein? Recordações por aqui. Os atuais, Algodão Doce, chegando agora. Tem banda La Paloma, Minha Vitamina. Eu gosto dessa música, muito boa.
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0: Minha Vitamina, banda La Paloma. Fechou mais uma, intervalo chegando. Já já tem mais.
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3: Atenção, atenção, signo de Capricórnio. Pense duas vezes antes de gastar ou de emprestar uma grana para um amigo, já que a chance de prejuízo é real. Na sorte do dia, seu número é 45. Atenção, atenção, signo de Aquário. Se anda querendo elogios, vale fazer umas comprinhas e dar uma geral na sua imagem, viu? Na sorte do dia, seu número é 14. Atenção, atenção, signo de Peixes. Podem surgir ótimas novidades na conquista e o seu bom humor será contagiante. Mas a distância talvez incomode se tem alguém. Na sorte do dia, seu número é o 18. Por hoje é só, pessoal. A gente volta na próxima edição das Previsões Astrais para o seu signo. Beijo e até mais.
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0: Bandas e Companhia que vai seguindo por aqui. Vem que tem JM, a casa ainda é sua. Grupo Arrastão, porteiro de motel, é o Bandas com você no final de semana.

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1: Sem parar. Vamos lá, seguindo por aqui, seguindo. Grupo Arrastão cantou pra gente, Porteiro de Motel, Vem Que Tem Hora do Ti. Grupo Campo Afora, a música Campo Afora. Tem Fabiano Farias, Ercir Enkmaier, Vaneirão da Noite Inteira, Hora do Ti.
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1: As melhores, só as melhores. Vem pra você aí o som, Fabiano Farias, eu mesmo, com meu pai cantando aí a música Vaneirão da noite inteira. Fechou a sequência, intervalo que vem chegando e depois do intervalo já tem mais aqui com recordações, flashback de bandas. Depois do intervalo tem mais.
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1: Aqui no Bandas e Companhia tem recordações de bandas, banda Passarela, É Ficar ou Partir. Vamos parar agora, Banda Ouro com Flávio Dalcin, Dalcin e Banda Ouro. E ainda Terceira Dimensão, Madrugada Fria. Recordações, flashback de bandas.
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0: Flashback de Bandas, terceira dimensão, Madrugada Fria, tocando aqui no Bandas, em sequência com Banda Belly Baby. Tem por aqui também muito mais pra você. Aproveita e pede sua música que a gente vai tocando. Bandas e Companhia, com você no final de semana.
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0: São Francisco, tá de parabéns, fechando mais uma sequência por aqui. Depois do intervalo tem as saideiras de hoje, fechando a programação do final de semana, depois do intervalo.
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0: Saideiras do Bandas, energia nova, sonho por sonho, chorei no baile, banda Belly, são 7, ponto de partida. Para finalizar por aqui, para você aquele grande abraço e até mais. Espero você no próximo Bandas. Até lá, tchau.

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1: Produtores sobre novas diretrizes no crédito rural.
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1: A Farsul alerta sobre as novas regras para a prorrogação de dívidas do crédito rural. Uma resolução do Conselho Monetário Nacional, que entrou em vigor no dia 1º de julho, muda a forma como os bancos vão analisar os pedidos de alongamento de prazos. A assessoria jurídica da Farsul emitiu uma nota técnica informando sobre a nova resolução que dá poder para os bancos decidirem se prorrogam ou não as operações de crédito, mantendo juros e encargos que foram contratados no início. Para conseguir esse prolongamento, o produtor vai precisar comprovar que está enfrentando dificuldades temporárias. E a regra vale para casos como frustração de safra por problemas no clima, dificuldade para vender os produtos ou prejuízos acumulados de anos anteriores que acabaram quebrando o fluxo de caixa. Mas atenção ao recado principal da Farsul. A federação reforça que se o produtor comprovar a perda, o alongamento da dívida é um direito garantido por lei e não um favor ou escolha do banco. Orientação jurídica para quem precisa desse benefício é o seguinte. Primeiro, a nova regra só vale para os contratos assinados a partir do dia 1º de julho deste ano. O pedido deve ser feito por escrito e protocolado na agência bancária antes do vencimento da parcela. E por último, é fundamental juntar documentos que comprovem o prejuízo, como laudos técnicos e agronômicos. A medida chega em um momento crítico de muito endividamento e perdas sucessivas por conta do clima no Rio Grande do Sul. A Farsul informa que segue à disposição dos produtores para tirar dúvidas. O agronegócio gaúcho fechou o mês de junho com números positivos. As exportações do setor somaram US$1,240 bilhões, um crescimento de quase 4% na comparação com o mesmo período do ano passado. O agro representou sozinho quase 69% de tudo que foi vendido pelo Rio Grande do Sul ao exterior. Um dado curioso apontado pela Farsul é que, embora o valor faturado tenha subido, o volume físico embarcado teve uma pequena queda. Isso significa que o estado vendeu produtos com maior valor agregado e obteve preços melhores no mercado internacional. Entre os destaques que impulsionaram esse resultado estão a soja, o arroz, as carnes de frango e bovina e o setor de bovinos vivos, que teve um salto expressivo com a retomada das vendas para a Turquia. No acumulado do primeiro semestre de 2026, o agronegócio gaúcho já soma quase US$7 bilhões exportados, uma alta de mais de 8%. A China continua sendo o principal destino dos nossos produtos, absorvendo 30% de tudo que foi enviado ao exterior. A obrigatoriedade do CNPJ para produtores pessoa física foi prorrogada. A nova data limite agora é janeiro de 2027. Segundo a CNA, a medida da Receita Federal dá mais tempo para o produtor se adaptar ao novo sistema de emissão de notas. E um detalhe importante, a inscrição no CNPJ não muda sua natureza jurídica. Você continua sendo pessoa física. O objetivo da Receita é simplificar a emissão de documentos fiscais. Por isso, continue usando seus documentos atuais e acompanhe as orientações oficiais para evitar problemas na hora do transporte das suas mercadorias. Fique atento e regularize sua situação dentro do novo cronograma.
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1: No próximo dia 15 de julho, o Rio Grande do Sul recebe um painel estratégico sobre o comércio com o Canadá. O evento é uma realização da CCBC em parceria com a Farsul. O foco do debate é o impacto do futuro acordo Mercosul-Canadá e as novas oportunidades para o agronegócio. O evento contará com a participação do economista-chefe da Farsul, Antônio da Luz, e o especialista em inovação, Luiz Humberto Vilbock. Mas atenção, o encontro é presencial e com vagas limitadas. O link para inscrições está disponível no site da Farsul. Termina aqui mais uma edição do programa Sistema Farsul em Campo. Até a semana que vem.
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8: Um abraço a você que acompanha o programa informativo da Prefeitura Municipal de Paim Filho. Nesse final de semana, estamos chegando com as informações da administração municipal 2025-2028, presente e futuro. No programa de hoje estaremos trazendo algumas informações importantes, algumas informações pertinentes que a gente está acompanhando aí durante a semana, né? Muitos trabalhos acontecendo e a gente vai trazendo para você as informações aqui neste programa, neste espaço que a gente aproveita para trazer os destaques então da nossa gestão. Seguem as obras, né? Seguem os trabalhos aí nas secretarias. As nossas obras seguem acontecendo, né? Tudo dentro do cronograma conforme já previamente organizado, né? Infelizmente o tempo acaba muitas vezes nos atrapalhando, mas estamos aí na medida do possível. Agora é um período um pouco de chuvoso, mas nós conseguimos seguindo aí, trazendo então as informações. Seguimos, né, com a construção das unidades habitacionais. Serão construídas nesse primeiro momento 20 unidades, depois mais 25, né? A pavimentação com pavê na rua Montenegro se encaminha já para o final. Ampliação aí do CRAS. Temos uma construção da Praça Antônio Calhoto Sobrinho, a remodelação da Praça Augusto Marques Moraes, lá no bairro São Francisco, a construção do refeitório junto à Escola Municipal, melhorias no cemitério e a construção também da nova UBS. Então, muitas obras acontecendo, além dos serviços, né, das secretarias, os trabalhos de limpeza, organização da cidade, as obras no interior, atendendo a população, os produtores, as estradas, na assistência social, os grupos, os trabalhos que ali são feitos na agricultura, o atendimento aos agricultores, na saúde, os profissionais trabalhando, né? A gente tá com a educação, as escolas, né? Toda a parte de transporte, na administração, a busca de recursos. Então, enfim, toda a equipe segue trabalhando forte para que a gente possa estar atendendo aí a nossa comunidade, possa estar atendendo a nossa população e também, claro, trazendo as informações, então, nesse programa. Iniciar dizendo que essa semana tivemos uma atividade muito bacana quando nós fala-se em ajudar a criançada, em botar a criançada junto com a comunidade. Nós tivemos uma ação muito importante essa semana, que foi o plantio de mudas numa área pública aqui do município, onde algumas pessoas estavam disponibilizando lixo, descartando lixo de forma irregular, e nós entendemos que por bem seria de nós reflorestarmos este espaço. Fica um lugar bonito, saudável, e nada melhor do que levar a criançada junto. Então as crianças do segundo ano B, os pequenos participaram, colocaram a mão na terra e fizeram o plantio das mudas junto com a parceria da agricultura, do urbanismo. O prefeito Gênesis esteve por lá também participando, para a gente poder atender, levar eles, né, mostrar para eles ter esse conhecimento externo, não só de sala de aula, da importância do plantio e do cuidado com as árvores, né? Cuidado com o meio ambiente. Então foi realmente uma grande atividade que aconteceu lá. Então a gente vai agradecendo a escola por ser parceira também nesse momento nosso, e a criançada fica faceira, ficam felizes de poder participar e de poder estar junto conosco nesses momentos. É muito gratificante ver a criançada quando eles ficam faceiro, né, de participar dessas atividades. Então é um espaço que ali foi feito esse trabalho e agora vai ser mantido, né, para que o pessoal, a gente pede também que as pessoas que visualizarem o descarte irregular de lixo em qualquer terreno não pode, isso não é possível, né, contra o meio ambiente, e que entre em contato com as órgãos cabíveis aí, porque isso realmente não é possível. Então foi feita essa atividade muito bacana que não deixa de ser aí também uma atividade extracurricular. Dizer também da importância, seguem os campeonatos, né? Seguem as atividades aí do Campeonato Municipal de Futsal, que está acontecendo, né? A Taça Ardolino Alves Pereira, então, que está acontecendo. Temos jogos agora no final de semana, temos o Campeonato de Bochas, a Taça José Bessegato, também que está aí acontecendo, então nas canchas de bocha, no ginásio municipal, o futsal, já estamos nos finalmente da Copa do Mundo, né? Infelizmente o nosso Brasil acabou saindo fora, mas seguem os campeonatos municipais, aqui as nossas atividades municipais seguem a pleno vapor. Então que a comunidade se engaje, a comunidade participe, porque dessa forma a gente vai poder estar atendendo a nossa população e junto com essas atividades no dia a dia. Dizer também que o prefeito Gênesis já comunicou aos colegas aí, servidores, que na próxima semana, próxima segunda-feira, será feito aí o adiantamento, né? Será feito o pagamento de 50% do 13º ao funcionalismo público. É uma maneira também da gente já organizar as finanças, né? O pessoal ter um aporte no meio do ano, poder fazer suas compras aí, organizar a sua questão financeira. Então, agora na próxima segunda-feira teremos o pagamento, então, de 50% do 13º vai ser creditado na conta dos funcionários públicos. Então, só isso é possível graças aí ao cuidado com os recursos públicos, a economia, né, sendo possível fazer esse adiantamento por parte do 13º. Então, sempre trabalhamos com responsabilidade, sempre trabalhamos com organização das finanças, porque dessa forma a gente está sempre podendo estar atendendo essas demandas, ter uma situação financeira tranquila. Nosso município é referência nesse quesito, então a gente vem dessa forma, brindando também os servidores. Então, na próxima segunda-feira, nós teremos então o crédito em conta da metade do 13º, 50% aí para cada servidor público municipal. Também dizer que nós estamos já nos organizando para o acampamento Farroupilha. Marque essa data de 16 a 20 de setembro, é o 8º acampamento Farroupilha. Estamos organizando as atividades, os shows, toda a parte de estrutura, as entidades já estão organizadas, vai ter os CTGs lá, nós vamos ter toda a parte de organização, na parceria com o CTG Coxilha de Andável e o Resto do Passado, para a gente fazer um acampamento bonito, uma atividade bonita lá, para a gente poder estar fazendo esse trabalho bacana, poder estar se envolvendo e também cultuando a nossa cultura gaúcha. Dizia também que, até em nome da Defesa Civil, nós temos agora um fim de semana com chuva, a semana que vem existe uma projeção de calor, e esse calor fora de época aí no inverno não é bom, né? Depois tomara que a gente estabilize, mas é preocupante. A Defesa Civil segue monitorando essa situação, junto com as secretarias, com a administração municipal, né? Vamos torcer que não seja nada do que vem depois do calorão, né? Mas é um calorão que é fora de época aí, e é preocupante, mas é um período de muita chuva, então por isso muitas vezes acontece da gente não conseguir realizar todos os serviços, principalmente na área externa, no interior, né, por conta do tempo. Nós temos aí o turno único que foi aprovado pela Câmara, então até o dia 15 de agosto a Secretaria do Urbanismo e a Obras, o setor de máquinas da agricultura, o atendimento vai ser das 11h30 até as 5h30 da tarde, para facilitar um pouco justamente por essa questão da umidade, o pessoal poder sair tranquilo, né? O pessoal poder estar aí saindo mais um pouco mais tarde para poder também fazer o trabalho. Então, por isso que dessa forma facilita um pouco o trabalho do dia a dia. Também as atividades seguem, né? Reforçar o que disse o doutor Orlando no vídeo que postamos nas nossas redes sociais acerca da questão da vacina. Importante se cuidar, se vacinar, ficar tranquilo, porque dessa forma a gente vai estar se protegendo, vai estar se cuidando. As vacinas são gratuitas e estão disponíveis aí na UBS. Também falar dos funcionários, né, que receberam, servidores públicos receberam aí os uniformes novos, ajuda bastante agora nesse período, né, do trabalho. Então, é mais uma conquista deles também para poder fazer o trabalho no dia a dia. Isso é muito importante. Aconteceu também uma reunião com os beneficiários do Bolsa Família, por conta das mudanças, né? O governo federal vai ter algumas mudanças nos critérios e nós aproveitamos essa para poder estar explicando para a nossa população. Vamos ter agora, no próximo dia 13 de agosto, teremos o leilão. Então, tem os itens que serão leiloados. O pessoal pode acompanhar aí no Facebook. Nós temos aí os itens que serão leiloados, né? A moto niveladora, a modelo aí é G710, a Volvo, né? Uma escavadeira hidráulica da New Holland também vai ser leiloada, um ônibus, também um distribuidor de adubo orgânico, sucatas aí metálicas em geral, telhas e também lajotas e também um lote urbano. Então, que será também leiloado. Então, o pessoal pode participar através do site do Daniel Garcia Leilões. Ele que foi, né, através de toda a documentação, foi eleito Daniel Garcia para fazer o leilão. Então, vai ser no próximo dia 13 de agosto, de forma presencial na Câmara. O pessoal pode ir acompanhando. Já o link está disponível nas redes sociais do município. Dizer também que encerrou a colheita da safrinha e a nossa ensiladeira, aí a ensiladeira tropelida ajudou muito os nossos produtores. Estamos muito contentes porque, além de tudo, além do trabalho por esta máquina, custou R$1.700.000, nós temos a questão da economia. Os produtores e recursos que os produtores não vão pagar numa máquina particular e vão poder estar investido na propriedade para o que for necessário. Foram colhidos aí aproximadamente 170 hectares, atendendo 25 produtores. Então é dessa forma, né, que a gente vem trabalhando. Sempre digo, é uma conquista de todos. E o nosso compromisso é esse, é trabalhar pela nossa população, é trabalhar pela comunidade pai e filho, e dessa forma a gente poder estar atendendo as demandas aí da nossa comunidade. Dito isso, queremos então desejar aí um ótimo final de semana a todos e até o próximo programa.
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12: Hora para mais uma edição do Resumo de Novelas. A gente confere tudo que rola em Avenida Brasil desta sexta. Lucinda confirma para Tufão que Carminha é a mãe biológica de Jorginho. Silas se preocupa com o futuro do seu casamento. Rui vai com sua mãe pegar os presentes de casamento na casa de Alexia. Noemi e Verônica se esforçam para ficar longe de Cadinho. Jorginho e Nina conversam. Paloma torce para que Cadinho se case com Alexia. Carminha decide ir à casa do filho e é destratada por Débora. Chateada com o fim de seu casamento com Rui, Alexia beija Cadinho. Max propõe fugir com Carminha. O Fão pede perdão a Jorginho. Fique ligado que a gente volta a qualquer momento com mais resumo da sua novela favorita.
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1: E aí, viajantes? Já estamos chegando em mais um final de semana para recordar os sucessos dos anos 90. Tá tudo pronto aí, Ivan, para viajar nessa máquina da saudade?
2: Olá, Kleber. Sim, já está tudo preparado para mais um Nostalgia 90. Vamos viajar na saudade. Músicas que tocaram aí nos anos 90, você vai estar recordando a partir de agora, Kleber. Então vamos decolar, Kleber.
1: Ok, então vamos decolar.
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0: Family. Eu não vou. Os nossos recados vêm chegando e já já tem mais recordações.
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Você costumava usar o orelhão e das fichinhas e posteriormente dos cartões telefônicos. Você lembra? Hoje, quanto mais a telefonia móvel avança e os dispositivos evoluem, mais aqueles cartões para fazer uma ligação de um orelhão viram itens de coleção. Aqui no Brasil, a Agência Nacional de Telecomunicações, Anatel, tem previsto entre suas metas de atuação a redução do número de orelhões por parte das operadoras. O que vai restar dessa era será a expressão cair a ficha, que todo mundo usa até hoje. Você ouviu fatos e acontecimentos.

0: Você ouviu Chitãozinho e Chororó. E agora os nossos recados da rádio e já já voltamos.
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2: 2 minutos.
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4: Nostalgia 90 já está de volta. Tem Raça Negra, Me Dê Uma Chance.

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1: Hora para mais uma edição do Resumo de Novelas. A gente confere tudo que rola em A Nobreza do Amor desta sexta. Chinua revela a Dumi que Kenya foi encarcerada a mando de Jendal e a Kim conclui que a princesa realmente se rebelou contra o pai. Alika afirma a Tonho que tem uma dívida de gratidão com Omar. Ana Maria se propõe a trabalhar como voluntária na escola ao lado de Vera Niara. E Casimiro sente orgulho da filha. Quirinho provoca Manuel diante de Casimiro. Fique ligado que a gente volta a qualquer momento com mais resumo da sua novela favorita.
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4: Só o melhor pra você curtindo por aí. Sempre no final de semana tem essa nossa super seleção. Só o melhor da música gaúcha, o som do Rio Grande. Você acompanhando pelo rádio, pela internet, em qualquer cantinho por aí, na cidade, no interior, pra você que ouve pelo aí no carro, também nos seus aplicativos do celular. Agradecemos pela sua companhia sempre. Ases do Fandango, eu e você tem o Fábio Caraí com o grupo Abagualado. Com freio na mão e tem mais, hein? Até Walter Moraes já tá por aqui programado pra gente curtir nessa sequência agora. Então aumenta o volume do teu radinho aí seguindo, Nação Gaúcha.
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1: Nação Gaúcha é sempre o melhor pra você curtindo por aí. Vem chegando os tiranos de Sangue Catarina. Vem chegando, seu Gaiteiro. Abre a gaita, galera.

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3: Hora para mais uma edição do Resumo de Novelas. A gente confere tudo que rola em Coração Acelerado desta sexta. Daiane se sente excluída com a condução de Ronei sobre a divulgação do Cruzeiro. Ronei anuncia que João Raul fará a abertura do show de Agrado e Eduarda. Nora aconselha João Raul sobre Agrado. Zilá negocia a recontratação de Rosalva e Leocádia. João Raul faz uma nova tatuagem e Valmir acredita que é uma homenagem a Agrado. Sinara indica um chá para Nayane sabotar a dupla Agrado e Eduarda durante o Cruzeiro. João Raul, Agrado, Eduarda e Nayane se preparam para embarcar no Cruzeiro. Fique ligado que a gente volta a qualquer momento com mais resumo da sua novela favorita.
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7: 13 horas.
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Só para não perder aquele famoso costume, diga para o teu irmão. 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
6: Alô, amigos de todo o Brasil, estamos por aqui com Sertanejo Classe A, com você, sempre com você, onde quer que você esteja. Estamos trazendo o melhor da música no seu final de semana com sertanejo selecionado, classificado. Vamos chegando, fim de semana, tá tudo bem por aí? Tá tudo belezinha? Vamos trazendo por aqui, são 2 horas, né? Você já sabe. Vem abrindo a sequência de hoje por aqui, o Gini Geno. Tô voltando, tem César e Paulinho, Viajante Solitário, Alain Aladim. Liguei pra dizer que te amo. Eu sou Fabiano Farias, vamos juntos por aqui no Sertanejo Classe A, que começa agora.
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1: De lá pra cá, fechou a sequência, tem intervalo por aqui, Sertanejo Classe A tá só começando.
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1: Sertanejo Classe A que vai seguindo. Vem por aqui o Rick Renner, Sentimento Alado. Tem Leonardo, Leandro, Pardinho, Tião Carreiro, tudo junto misturado, cantando o Rei do Gado, Longe do Asfalto, Daniel Viola com Manuel. É o Sertanejo Classe A no seu final de semana.
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1: Essa noite, como lembrança, fechou mais uma por aqui. O Sertanejo Classe A que segue com você no final de semana com o melhor dos modão sertanejo. Fica bom demais. Tem intervalo chegando. A gente vai rapidão ali e volta já com Roniel e Rafael, Jean Giovanni, Júnior e Júlio. Tudo isso depois do intervalo.
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1: Sertanejo Classe A que segue tem Roniel e Rafael. O que é que eu sou sem você? Jean Giovanni, o amor da minha vida e ainda Milagre do Ladrão com Júnior e Júlio. É o Sertanejo Classe A pra te fazer companhia no final de semana. Só o melhor pra você.
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1: Sertanejo Classe A pra você, Nelson e Davi, Roupa de Lua de Mel. Ei, modão bom, tem intervalo chegando por aqui, a gente volta já com de Paulo e Paulino, tem também João Neto e Frederico, Guilherme Santiago, depois do intervalo.
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0: 15 horas 51 minutos. 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
1: Vai seguindo Sertanejo Classe A, de Paulo e Paulinho tá por aqui e a música é Onde Anda Você. Noite Triste, João Neto e Frederico, Guilherme e Santiago, Franguinho na Panela. É aqueles modão que a gente canta junto aqui no Sertanejo Classe A. Com você no final de semana, tudo fica melhor. Manda tua mensagem aqui pra rádio, pede sua música, a gente vai tocando. Sertanejo Classe A que segue.
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1: Setor de classe A com a Valéria Barros, porque brigamos, franguinho na panela, noite triste. Aô, modão, é aqueles que a gente canta junto aqui com o sertanejo classe A, 2 horas no final de semana com o melhor do sertanejo. Tem intervalo aqui com os nossos apoiadores, voltamos já com Christian Ralph, Dailara, Lourenço e Lorival. Depois do intervalo tem mais.
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5: 16 horas.
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1: Olha, Sertanejo Classe A por aqui, tem mais. Tem Christian Ralph, ausência que vem chegando. A Dailara também canta Tristeza do Jack e tem Menina da Aldeia, Lourenço e Lorival. Qual é a música que você quer ouvir, hein? Manda sua mensagem aqui pra rádio, pede a sua que a gente vai tocando. Segue por aqui o nosso Sertanejo Classe A no final de semana, que beleza.
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1: Já tem alguém no seu lugar e eu vou pro intervalo. Voltamos já com mais Sertanejo Classe A.
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0: Dezesseis horas. 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

0: matando saudade, né? Vem por aqui o Edson Hudson, Deixa Eu Te Amar, é de coração pra coração. Tem o Zezé e Luciano também aqui, ó. Pão de Mel, 24 horas de amor é com Mato Grosso e Matias, é a nossa sequência que vai por aqui no Sertanejo Classe A.
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0: Fabrício Fabian, antes que você vá tocando por aqui no nosso sertanejo, que vai seguindo. Fim de semana, o som do sertanejo fica muito melhor. Intervalo chegando, a gente vai rapidão ali e volta já.
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1: 16:39.
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0: Foi rapidinho, já estamos de volta por aqui trazendo mais com Leandro Leonardo, Talismã. Oh, saudade. Tem Goiânia e Paranaense, Vale de Lágrimas, Morro de Saudade, Zé Henrique e Gabriel, Sertanejo Classe A, no seu final de semana.
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0: Cantos da Natureza, Marcelo Viola, com Ricardo cantando aqui no nosso Sertanejo Classe A. Com você, sempre com você, onde quer que você esteja. Intervalo chegando e as últimas de hoje, depois do intervalo.
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Graças a Deus, glória a Deus, esse é o programa Resgatando Almas para Cristo da Igreja Pentecostal Missionária Árvore da Vida. Estamos entrando mais uma vez, glória a Deus, no seu receptor com este programa que vai ao ar todos os sábados para a glória de Jesus, levando a palavra de Deus, seja ela louvada, seja ela ministrada. Estamos aí para falar a respeito de Jesus e o seu reino. Muito bem, quem vos fala nessa tarde é a missionária Nediane. Estamos aqui, né, um pouco atacado da gripe, mas glorificando e exaltando o nome de Jesus. Muito bem, antes de nós iniciarmos então este programa, vamos dirigir ao Senhor uma oração para que o Senhor faça a sua obra na nossa vida e através de nós. Deus soberano, Deus de graça, te agradecemos, Pai, pelas obras maravilhosas que o Senhor já tem realizado. Estamos aqui, eu e a minha família, para falar a respeito do Senhor e do seu reino. Vai repreendendo toda a fúria do inimigo, toda a opressão, Senhor. Meu Deus, vai trabalhando nas almas, Pai, que neste dia tão chuvoso e frio, quem sabe estão precisando ouvir uma palavra. Deus, fala comigo, fala com cada um de nós, meu Deus. Fala, Senhor, com os ouvintes, Pai, aquele que quer ouvir uma palavra, que está sedento, Senhor Jesus. Meu Deus, não do alimento físico, porque graças ao Senhor e à sua bondade nós temos, mas da palavra que vem do Senhor. Deus soberano, Deus de graça, abençoe este programa, nos guarda, nos livre, nos dá capacidade no nome de Jesus. Muito bem, este aqui é o programa Resgatando Almas para Cristo, que é um órgão da Igreja Pentecostal Missionária Árvore da Vida, a qual tem como pastor presidente o pastor José Francisco de Oliveira, o vice, o pastor Ira de Pereira e o obreiro local que está aqui comigo, o pastor Orimar, né? Nós estamos aqui com a missionária Ivanilde, já saúdo a missionária Ivanilde, capaz do Senhor, vai estar deixando uma palavra para a nossa vida nessa tarde. Já quero mandar um abraço aí para a missionária Mariane, que está residindo aí na cidade de Capinzal. Estão todos na escuta, né? A missionária Mariane, que tem como filho aí o Jefferson, a Mariazinha, o jovem Mateus, né? Antes a gente dizia o menino Mateus, agora é o jovem, né? Glória a Deus, aleluia. Estão todos ouvindo na cidade de Capinzal. Vai aquele abraço apertado para todos, né? E o primeiro louvor dessa tarde. Hoje nós vamos dar início ao nosso programa com um louvor muito especial. Você já tem convidado o Senhor Jesus para dirigir o teu barco? Pois é, escuta esse louvor e ele vai falar contigo.

Senhor diz: 1.000 cairão ao teu lado, 10.000 à tua direita, mas tu não serás atingido. 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

0: Deus seja louvado, desejo saudar todos os ouvintes com a paz gloriosa do nosso Senhor e Salvador Jesus Cristo. Mais uma tarde de sábado, mais uma oportunidade que Deus tem concedido para nós. É, como já frisou aqui a missionária Neidiane, né? Estamos aí com toda a família gripada, mas faz parte, né? Inverno, a diversidade do tempo. Mas Deus tem nos dado graça e aqui estamos, né, para fazer aquilo qual foi designado a nós. Nós temos aí a participação do diácono irmão Juliano, glória a Jesus. Ele diz assim: a paz do Senhor, pastor, quero ouvir o hino com os canarinhos de Cristo, quando Jesus vier buscar a igreja. E ofereço para vocês aí da rádio e para todos que estão ouvindo. Deus seja louvado. Nós temos aqui também a participação da missionária Mãe Lourdes. Nós vamos estar colocando o áudio aqui da missionária Mãe Lourdes, que ela está aí parabenizando aí parte da sua família. Está aí a missionária Marina. Enfim, nós vamos colocar o áudio aqui para glorificar e exaltar o nome de Jesus.
1: Paz do Senhor, pastor Orimar. Estou na escuta já do programa, só que está a Neidiane, daí não sei se o pastor está ali para passar essa mensagem. Eu quero oferecer o programa de hoje para todos que estão na escuta e para vocês aí da rádio e para a irmã Marina, que está amanhã de aniversário, que Deus abençoe ela, para o meu filho Marcos, que está o dia 15 também, e para a Camille, que também está o dia 24 de aniversário. Que Deus abençoe a cada um nessa data abençoada que Deus nos deu.
0: Amém, Deus seja louvado. Então está aí a participação da missionária irmã Lourdes. Nós queremos aí nos associar, né, a irmã, e parabenizar então todos, né, os aniversariantes aí deste mês de julho, especialmente a missionária Marina, Camila, enfim, as pessoas ao qual foram designadas aí pela a missionária. Que Deus venha acrescentar os dias e dias com qualidade, né, na face dessa terra. Quem está nos ouvindo da cidade Maximiliano de Almeida, o jovem Ezequiel de Lima, já está ligadinho conosco. Um abraço para Ezequiel e toda a sua família. Então vamos ouvir aí os canarinhos de Cristo.

Deus seja louvado, muito obrigado aí pela sua sintonia. Que bom que você está ligadinho conosco aí através da internet, da rádio comunitária, Rádio Paim, aqui da cidade de Paim Filho. Todos os sábados nós estamos aqui a partir das 17 horas até as 18h30 apresentando o programa Resgatando Almas para Cristo, que é um órgão da Igreja Pentecostal Missionária Árvore da Vida. Quero mandar um abraço lá para a cidade de Lages, lá para o tio Tony, a tia Elza, enfim, para o meu primo Gentil. No sábado passado eu prometi a ele que estaria enviando aí o link do programa de rádio, e ele abriu o link ali, né? Estamos na expectativa aí que o primo esteja aí ouvindo a programação. Se estiver, dá um toquezinho para nós aí, Gentil. Bênção de Deus. Também o irmão José, na cidade de Maximiliano de Almeida, o pai do presbítero irmão Cláudio, juntamente com a sua esposa Jandira, sempre está aí nos ouvindo. A irmã Andréia, juntamente aí com seus familiares, a avó Regina, na cidade dos Orteia, estão nos ouvindo para a glória de Jesus. Também a minha cunhada Roselaine também está aí ouvindo a programação. Nós temos aqui uma participação da irmã Lisete. Glória a Deus. Ela diz assim: a paz do Senhor Jesus Cristo, queria escutar o hino Marcas, o Hamilton e Marlene, e oferecer para todos que estão na escuta do programa e para nós que estamos aqui todos juntos ouvindo o programa juntamente aí com o pastor Francisco. Quem está nos ouvindo também lá da cidade de Maximiliano de Almeida é o presbítero Nilson Colassa. Glória a Deus, está ligadinho conosco aí e manda um louvor, né? Então esse próximo louvor para todos que estão na escuta do programa. Vamos então de Hamilton e Marlene.

Graças a Deus, glória a Deus. Esse é o programa Resgatando Almas para Cristo, da Igreja Pentecostal Missionária Árvore da Vida. Estamos aqui mais uma vez para a honra e glória do Senhor Jesus, apresentando este programa. Nós temos várias participações, vários irmãos aí que estão ligadinhos ouvindo o programa. Temos um pedido de louvor da irmã Rose Camargo, lá da cidade dos Orteia. Ela pede um hino com o pastor Iradi e oferece aí para todos os ouvintes. E já diz, né, que o Anderson Dirso estão trabalhando na BRF. Meu Deus do céu, né? Um tempo desse trabalhar fora é só para os corajosos, né? Glória a Deus. Mas estamos aí para encarar tudo, né? Para a glória do Senhor Jesus. Também mandar aquele alô, aquele abraço para o pastor Jefferson de Bona, juntamente com a missionária Edinara, irmã Leoni, que estão lá na cidade de Maximiliano de Almeida, estão ouvindo o programa. Vai aquele abraço aí para todos os irmãos da igreja aí de Maximiliano, pastor Jefferson, missionária Edinara, que estão ouvindo o programa Resgatando Almas para Cristo. Também o seu Gilmar De Biasi, juntamente com a sua esposa Nelce, não perdem um programa. Estão ligadinhos, já mandaram o positivo aqui e vai o próximo louvor, né? Para todos esses irmãos abençoados que estão ouvindo o programa Resgatando Almas para Cristo através das ondas da rádio Paim FM. Vamos estar ouvindo então um louvor com o nosso vice-presidente, o pastor Iradi Missionária Rosária, que tem como título Filho. Você é filho, aleluia, você não é esquecido, mas é filho do Todo-Poderoso. Vamos ouvir esse louvor.

Deus seja louvado. Estamos aí, mais um sábado, mais uma oportunidade para juntos nós fazermos algo em prol do reino de Deus. Esse é o programa Resgatando Almas para Cristo, um órgão da Igreja Pentecostal Missionária Árvore da Vida. E se você que acompanha aí o programa da Igreja Árvore da Vida e gosta da programação, nós queremos indicar também outros programas aí, por exemplo, no sábado, às 14h, das 14h às 15h, através da Rádio Interativa, Rádio Comunitária de Machadinho, nós temos o programa aí Fazendo Missões com o pastor Iradir Pereira e também com o diácono Marciano. Também no domingo de manhã tem o programa na mesma emissora, na Rádio Comunitária, Rádio Interativa 104.9 de Machadinho, com o pastor Chiquinho, pastor Francisco, juntamente com a sua esposa Marinês, das 7h30 da manhã até 9h da manhã. Você pode puxar no Google ali e acessar, né, a Rádio Comunitária. Glória a Deus. E ouvir as demais programações. Pois bem, o jovem Ezequiel de Lima aí está pedindo um louvor. Ele pede o louvor com Antônia Gomes, se for possível. É no pouquinho. E oferece aí para todos que estão na escuta da programação. Também temos aí o popular Manga, o Irineu, o diácono Irineu, que está nos ouvindo aí na cidade de Maximiliano de Almeida. Missionária Marli, juntamente aí com seu esposo, presbítero e irmão Ernesto, lá da cidade Capinzal, estão aí nos ouvindo para a glória de Jesus. E o meu primo lá da Toca da Onça, o Tonhão, está aí ligadinho conosco. Dá um abraço aí para toda a família na Toca da Onça, no município São José do Cerrito. E o comunicador aí da Rádio Campos Verdes, da cidade do Zorté, o Anildo, também já nos deu um positivo aqui que está ouvindo a programação. Temos lá na cidade de Concórdia, a missionária Rosalina, parte da sua família, também ouvindo o programa. Missionária Mariluz, já abriu o link, está aí também ouvindo a programação. Marcelo Trintim, a Saletinha, na cidade de Maximiliano de Almeida. E amanhã, se Deus assim permitir, né, estaremos aí na cidade do Zorteia, cultuando a Deus, né? Já tô profetizando, né, que eu vou estar com os irmãos aí em nome de Jesus, né? Porque o que tava complicado mesmo aí era a febre, né? Tava delirando bastante, mas a missionária Nediane disse que ela tem 3 crianças, né, que ela tem que atender. E o mais complicado é o de perna comprida, que diz que aquele não dá para bater e não obedece, né? Mas, enfim, né? Ela me deu um remedinho santo ali e eu posso dizer que a febre foi embora, né? E já tô bem animadão aí. Depois do programa eu vou estar levando a missionária Nediana e as crianças para casa, porque as crianças não têm condição de participar do culto, mas eu estarei retornando em nome de Jesus para cultuar a Deus com os demais irmãos para a glória de Jesus. A missionária Nediana falou aí que o pastor Jefferson de Bona, juntamente com a sua família, está aí na escuta do programa e vamos ter que agendar aí, né, pastor de Bona? É um sábado para que o pastor esteja aqui juntamente com presbítero Osmar, a missionária Clarice, para vir aí trazer uma palavra para todos os nossos ouvintes e cantar hinos espirituais para o nosso Deus. Então vamos estar ouvindo aí Antônia Gomes e depois a missionária Nediane com mais participação.

Graças a Deus, glória a Deus. Esse é o programa Resgatando Almas para Cristo, da Igreja Pentecostal Missionária Árvore da Vida. Estamos mais uma vez iniciando, né? Falando a respeito das nossas participações. Pastor Orimar e as suas brincadeiras, né? Glória a Deus, aleluia. Mas é isso aí, né? Aos pouquinhos a gente vai se desenrolando com as coisas que precisam ser feitas, né? Temos a participação da missionária Rosmari Castilho. Ela pede o louvor com Eliane Fernandes e o Gersinho. Estou vivo e oferece aí para todos os ouvintes, para sua família, também para a missionária Ivanilde, pastor Francisco, para suas filhas, o seu esposo, o diácono Juliano. E ela pede esse louvor e oferece aí para todos os ouvintes. Muito bem. Temos também a participação da missionária irmã Alda. Missionária Alda Lourenço, lá da cidade de Maximiliano, está participando. Pede um louvor e oferece aí para suas vizinhas, a missionária Eni, a missionária irmã Lourdes, a missionária Matilde. Que Deus venha abençoar ricamente aí a vida dessas servas de Deus. E ela oferece o próximo louvor aí para todos os ouvintes que estão na escuta do programa, porque segundo ela, eles estão ouvindo o programa lá na casa, né, da missionária irmã Alda. Então vai aquele abraço aí para todo esse povo reunido na casa da missionária irmã Alda, que estão ouvindo o programa Resgatando Almas para Cristo. Muito bem, então vamos aí atender o pedido de louvor aí da missionária Rosmari, com o louvor Estou Vivo.

Deus seja louvado, você está ouvindo o programa Resgatando Almas para Cristo, que é um órgão da Igreja Pentecostal Missionária Ave da Vida. Nós cultuamos a Deus aqui na cidade de Paim Filho, no bairro São Francisco, na rua Jacques Bortolom. Glória ao nome de Jesus. Todas as terças-feiras, a partir das 19h30, nós estamos ali adorando o nome de Jesus. Na sexta-feira, nós temos o círculo de oração. E no sábado, né, cultuamos a Deus também às 19h30. Portanto, seu nosso convidado para estar conosco hoje à noite, aqui no bairro São Francisco, para adorar o nome do nosso Senhor e Salvador, Jesus Cristo. Quem está nos ouvindo também lá no sudoeste do Paraná, na cidade de Nova Prata do Iguaçu, é a Marivone Bertola, juntamente aí com seu esposo presbítero Girard, estão aí na escuta do programa. Quero mandar um abraço aí também para toda a minha parentela em Nova Prata do Iguaçu, no sudoeste do Paraná. O meu filho também na grande Florianópolis está ouvindo. O Rodimar está aí na escuta do programa. Louvado seja Deus. E o pastor Eliseu, lá da cidade da Vargem, nos mandou um áudio aqui, que está ali hospedando, né, o presbítero Natanael, o obreiro aí que Deus enviou para ajudar o pastor na obra aí na cidade da Vargem. E eles estão aí ouvindo a programação e pedem um louvor com Lucas e Sebastião, Dias Melhores Virão. E o pastor está oferecendo então esse louvor para sua esposa missionária Eulírica, para o presbítero Natanael, enfim, todos os ouvintes. E o pastor, né, expressa aí o seu desejo de estar conosco aqui na cidade de Paim Filho. E nós vamos estar aí conversando, né? E com certeza, né, vai chegar o dia que o pastor Eliseu estará aí com uma comitiva, né, nos ajudando a fazer a obra de Deus aqui na cidade de Paim Filho. Vamos estar ouvindo mais um louvor para a glória de Jesus.

Graças a Deus, glória a Deus, esse é o programa Resgatando Almas para Cristo, da Igreja Pentecostal Missionária Árvore da Vida. Muito bem, nós temos a participação da jovem Detinha, aqui da cidade de Paim Filho. Ela pede o louvor ao escudo com os cantores Voz da Verdade e oferece para todos os ouvintes, para nós aqui da rádio e para o seu elevo espiritual. Depois nós temos mais participação. Missionária Eni mandou seu pedido de louvor e nós, na medida do possível, vamos estar atendendo. Então vamos ouvir então Voz da Verdade, a pedido aí da Detinha.

Deus seja louvado, muito obrigado aí pela sua sintonia. Logo após a palavra, nós vamos estar orando aqui por algumas necessidades. Hoje o pastor Nardi, lá da Grande Florianópolis, esteve visitando aí o hospital infantil e ele me passou o nome de algumas crianças, aí o Benilson, a Maria, o José, também seus coleguinhas lá, né? Muita enfermidade. Louvado seja Deus. Também o meu genro Gediel, lá nos Estados Unidos, ele passou a noite toda no hospital, não está conseguindo se alimentar, provavelmente adquiriu aí uma bactéria e não está comendo praticamente nada, né? Então ele requer aí também as nossas orações. Então, não esqueça de orar em favor do meu genro aí, o Gediel, que Deus venha lhe dar vitória no nome de Jesus. Amanhã, então, como nós já falamos, se Deus assim permitir, nós queremos estar aí na cidade dos Ordeia para cultuar a Deus aí com o nosso pastor presidente, o pastor José, juntamente com a sua esposa aí, a missionária Noemi, toda a família, na medida do possível, reunidos aí para juntos nós adorarmos o nome de Jesus, seu Edilson, a dona Rose, a Ângela, o Ivandel, enfim, todos aqueles que puderem estarem conosco amanhã à noite, 19h30, ali na Igreja dos Ordeia, estaremos ali adorando o nome do nosso Senhor e Salvador Jesus Cristo. Quem participa conosco é o presbítero Jair. Ele pede um louvor com o Nazareno e ele está oferecendo esse louvor para o presbítero Diego, para a missionária Ivanilda e sua esposa, para a irmã Ivone, enfim, o seu Mira e toda a sua família. E segundo o presbítero Jair aqui, ele faz uma observação, né? Avisar o presbítero Diego que Deus não se esqueceu de nenhuma promessa sobre a vida dele. Eu fico maravilhado assim com a forma, né, que o presbítero Jair intercede pelo presbítero Diego, porque quando nós estamos na oração na igreja, a gente sempre está ouvindo ali, né, o presbítero Jair orar em favor do presbítero Diego, e a gente sabe que isso não vem de nós, né, humanamente falando, isso vem da parte de Deus. E saber, né, que sempre tem alguém orando por nós, né, como você que está aí na escuta do programa,

você pode ter certeza, né, que Deus já levantou alguém para orar em seu favor. Eu gostaria de falar o nome dos nossos patrocinadores aqui. Depois vamos estar ouvindo esse louvor com o Nazareno. E logo a seguir daí vamos ouvir a palavra. E depois a missionária Neidiane aí com mais uma participação. As pessoas que nos ajudam são de várias cidades, né? Tem a missionária irmã Rose, juntamente com o Novi aí, a minha irmã da cidade de Maximiliano de Almeida. A missionária Lourdes Primaz, também de Maximiliano de Almeida. A minha mãe, a missionária Verônica Demenec. Temos aí a Roselei de Souza, seu esposo Adersen, lá da cidade Concórdia. Domingo nós estivemos ali na cidade Concórdia, cultuando a Deus na casa dos irmãos, num novo endereço ali bem pertinho da Sadia. Um lugar maravilhoso ali perto do Caetá. E nos sentimos muito bem ali com os irmãos. E a presença de Deus ali foi notável. Que Deus continue abençoando esse casal de uma maneira muito especial. Esteve conosco ali a missionária Rosalina. Nesta oportunidade também foi conosco aqui de pai e filho, a irmã Irene. E foi bênção de Deus, né? Temos também o irmão Everaldo de Matos, da cidade dos Orteias, juntamente com a sua esposa Ângela, que nos ajudam. Missionária Rosalinda Silva, da cidade Concórdia. Missionário João Maria Gabriele, juntamente com a sua esposa Isamara, lá da cidade dos Orteias, que também nos ajudam. O missionário tem um programa aí também na rádio web, lá da cidade de Orteia. Deve ser ali juntamente com César, né? Onde nós fizemos ali muito tempo, né, o programa através da rádio web, ali juntamente com o César. Nós temos a Olinda de Paula, que é nossa vizinha da congregação ali do bairro São Francisco. Lembrando do bairro São Francisco, eu estava esquecendo, o presbítero Jair também está oferecendo o louvor aí para colocar também o seu Dilson, que não perde um programa e prometeu estar conosco hoje na igreja. Nós temos também o Antônio Flávio de Moraes, da cidade dos Orteias, que nos ajuda. Adriana de Moraes, lá da Grande Florianópolis. Santo Amaro, da Imperatriz, que nos ajuda. A Marilei Demenec, juntamente com Aristeu, meu primo, da cidade de Curitibanos. Temos o pastor Valdeci Rodrigues, aí da cidade de Concórdia, que também nos ajuda. O amado irmão também tem um programa na web rádio Concórdia. São 3 horas de programação, todo sábado, da 1 às 4. Temos o Anderson Camargo, que nos ajuda, lá da cidade dos Orteias. Missionária Rosemary Castilho, juntamente aí com seu esposo, o diácono Juliano. São esses os nossos patrocinadores. Temos bastante, né? Mas como nem todos podem ajudar todo mês, né? Então a gente pode dizer que está super abençoado, né? Com a contribuição dos irmãos, e podemos dizer que está até sobejando, né? E de contrapartida podemos entender, né, que Deus tem se agradado do nosso trabalho, por mais humilde que seja. Vamos estar ouvindo mais esse louvor com o cantor Nazareno e depois a missionária Neidiane orando, e nós ouvindo a palavra aqui com a missionária Ivanilde, o qual Deus escolheu para nos abençoar nessa tarde.

0: Graças a Deus, glória a Deus. Esse é o programa Resgatando Almas para Cristo, da Igreja Pentecostal Missionária Árvore da Vida. Muito bem, vamos então dirigir ao Senhor uma oração e depois nós temos aí pedido de louvor da missionária Ni, né, que é bem longo, mas nós vamos, na medida do possível, depois estar ouvindo, né, uma parte do louvor. Vamos orar então, e a missionária Ivanilde com toda a liberdade para nos deixar a palavra nessa tarde. Deus soberano, Deus de graça, te agradecemos, Jesus, pelas coisas maravilhosas que o Senhor tem feito. Usa agora a tua serva, Senhor, fala comigo, fala com a tua igreja, fala com os teus servos, Senhor, abençoa cada um. É o meu pedido no nome de Jesus. Missionário Ivanildo, então, com toda a liberdade.
1: Amém. Neste momento, quero cumprimentar todo o povo ouvinte, de perto, de longe, aonde alcança, que é no mundo inteiro, posso dizer, a internet. Quero cumprimentar todos com a paz do Senhor Jesus. E neste momento é grato para mim estar aqui ministrando a palavra do Senhor para o mundo. E quero oferecer todo esse programa para meu esposo, meus filhos, para quem estiver na escuta. Aleluia, Urianda, Surianda, Ricanda, Larabachai. A palavra se encontra no livro aos Efésios, capítulo 5 e versículo 8, até o versículo 15, que diz assim a palavra do Senhor. Porque noutro tempo eres trevas, mas agora sois luz no Senhor. Andai como filho da luz. Porque o fruto do Espírito está em toda a bondade, e justiça e verdade, aprovando o que é agradável ao Senhor. E não comuniqueis com as obras infrutuosas das trevas, mas antes condenai-as. Porque o que eles fazem em oculto, até dizê-lo, é torpe. Mas todas estas coisas se manifestam sendo condenadas pela luz. Porque a luz tudo manifesta pelo que diz. Desperta, tu que dormes, levanta-te de dentre os mortos, e Cristo te esclarecerá. Portanto, vede prudentemente como andais, não como nécios, mas como sábio. Amém? Neste momento, queridos irmãos, querido povo católico, espírita, neste momento, o Senhor fala contigo, com vocês nesta tarde, Urianda, Surianda, Ricanda, Larabachai. Porque noutro tempo eres trevas, mas agora sois luz no Senhor. Então, o Senhor, nesta tarde, está falando contigo, meu irmão, minha irmã, que parou para ouvir este programa. O Senhor está falando contigo. Se você ainda, quem sabe, está em cima do muro, se encontra sem esperança, a esperança que você tem é, quem sabe, tirar até a tua própria vida, porque trevas são trevas e trevas... O que leva o ser humano a fazer as coisas das trevas? Agora, diz o Senhor, sois luz, andai como filhos da luz. O Senhor te convida nesta tarde para você dar um passo de fé, Urianda, Surianda, Ricanda, Larabachai. Levanta desse calabouço que, quem sabe, você pensa que você não está, que você está. Mas o Senhor Jesus está te olhando Porque ele não se retira do ser humano, ele não sai longe. Ele está perto, só tão somente invocar o nome do Senhor. Só tão somente clamar pelo sangue dele, Urianda, Surianda, Ricanda, Larabaxai. Eis que as coisas velhas são passadas. Eis que tudo se fez novo. E o Senhor quer fazer para com a tua vida, meu irmão ouvinte, minha irmã ouvinte deste programa. Ele quer fazer coisas novas, ele quer fazer acontecer. Não volta para as fábulas deste mundo. Ame, ame muito a tua família. O Senhor te deu uma família, o Senhor te deu um esposo, o Senhor te deu um filho, uns filhos, o Senhor te deu o que era lindo de melhor, ele confiou para você, meu irmão, minha irmã, aleluia, Urianda, Surianda, Ricanda, Larabaxai. O que tem acontecido com a tua vida, meu irmão, minha irmã, o que tem acontecido com o teu casamento, o que tem acontecido com a tua vida, aleluia, Urianda, Surianda, Ricanda, Larabaxai. Jesus faz esta pergunta para você, porque você é filho da luz, e o filho da luz não é confundido pelas trevas, porque ele tem o Senhor, ele tem um superior, ele tem um advogado, que advogada o Pai em teu favor, meu irmão, minha irmã, Urianda, Surianda, Ricanda, Larabaxai, Deus vivo, Deus poderoso. Eu vejo aqui pelos olhos da fé muitos lares sendo destruídos, muitos casamentos à beira da destruição. Por quê? Porque há o inimigo, porque a vaidade tem entrado, e o Senhor não se agrada disso, Urianda, Surianda, Ricanda, Larabaxai. O Senhor não se agrada, aleluia, porque aqui, aquilo que o Senhor uniu, homem algum vai separar, homem algum vai destruir, minha amada irmã, meu amado irmão. Oh, glória a Deus, nesses dias que estamos vivendo, é muito difícil, tem famílias, eu tenho experiência própria, caso hoje, amanhã, tão separado, o que está acontecendo, aleluia, que os casamentos não dão certo mais, mas você é filho da luz, você é filho, Urianda, Surianda, você é filha da luz, não deixa Satanás confundir a tua mente, Urianda, Surianda, Ricanda, Larabaxai. Oh, glória a Deus, esta, aleluia, porque o fruto do Espírito está em toda bondade, justiça e verdade, aprovando o que é agradável ao Senhor. Você acha, meu irmão, todas as decisões que nós tomamos, irmão, irmã, ouvinte desta palavra, você acha que está em oculto, quem sabe está entre quatro paredes, aleluia, mas o Senhor ali está, Urianda, Surianda, Ricanda, e o Espírito Santo chora inexprimível dentro de você, meu irmão, minha irmã, perguntando para si mesmo o que está acontecendo com este meu filho, o que está acontecendo com esta minha filha, oh Deus vivo. E em tudo isso, meu irmão, minha irmã, quem sofre é a família, em tudo isso quem sofre é os filhos, em tudo isso quem sofre é os pais, Urianda, Surianda, Ricanda, Larabaxai. Eu sou testemunha viva, meu irmão, minha irmã, aleluia, já fazem quase 50 anos que eu sou casada com meu esposo. Hoje, ele está com 71 anos, na idade certa, pelos documentos não. Mas eu estou com 60 anos e eu me sinto uma menina, aleluia, porque quem busca Jesus jamais envelhecerá. Urianda, Surianda, Ricanda, Larabaxai. Oh, Deus, não deixa, querido irmão, querida irmã, Satanás destruir o que tu tem de mais precioso, aleluia. Não deixa Satanás destruir, Urianda, Surianda, o que tu tem, o bem maior que você tem, aleluia. Eu sempre aconselho meus filhos, ame, ame as suas famílias. Ame as suas famílias, porque isso é agradável aos olhos do Senhor. Aleluia! Seja fiel na obra do Senhor. Seja obediente ao líder do Senhor Jesus. Seja obediente quando o Senhor fala, vai, vai, porque Ele irá na frente fazendo a obra por você. Aleluia, Urianda, Surianda, Ricanda, Larabaxai. Jesus te ama, meu irmão, minha irmã. E não comuniqueis com as obras infetuosas das trevas, mas antes condenai-as, porque o que eles fazem em oculto, até dizê-lo é torpe. Aleluia. Não adianta, aleluia, às vezes, irmãos e irmãos que me ouvem nesta hora, aleluia, os irmãos da Igreja Pentecostal Missionária Árvore da Vida e todos os ministérios, porque o Senhor não vem buscar uma placa, não, aleluia. O Senhor vem buscar uma noiva, uma predileta, aleluia, preparada, lavada, comprada com o sangue do Senhor Jesus. Aleluia, Urianda, Surianda, Ricanda, Larabaxai. Eu queria que esse povo vinte sentisse o que eu estou sentindo agora aqui com a missionária Nediane. Eu quero voar, Surianda, Ricanda, Larabaxai. Urianda, Surianda, Ricanda, Larabaxai. Porque o ímpio é verdadeiramente, ele faz as coisas da impiedade. O ímpio, aleluia, tudo que ele faz para bem próprio. Mas o Senhor Jesus não está no projeto. E quando a poeira baixar, que ele vê que tudo pereceu, aleluia, que tem perdido tudo, tem perdido, quem sabe, até a sua família, é que ele vai acordar de um pesadelo que ele mesmo criou. Aleluia. Quem sabe palavras torpes, no momento de ira, no momento de raiva, no momento de braveza, quantas palavras torpes saiu da boca do ser humano. Porque o ser humano, aleluia, fala, diz a palavra do Senhor, que a boca fala, que o coração está cheio. Se o coração estiver cheio de bondade, se o coração estiver cheio de amor, se o coração estiver cheio, Urianda, Surianda, Ricanda, Larabaxai, de coisas boas para transmitir para o seu irmão, para sua irmã, então, aleluia, serão ambos abençoados. Mas se o coração estiver cheio de maldade, maquinando a maldade, Urianda, Surianda, Ricanda, Larabaxai, isso tudo vai perecer. Aleluia. E tudo vai ficar aqui. Oxalá que eu queria que cada irmão ouvinte que está ouvindo esta palavra, aleluia, e que está em meio caminho, com um pé em cima do muro e outro do lado de dentro para a igreja, desça os dois, aleluia, de cima do muro, entra na casa do Senhor, aleluia, porque oxalá que eu queria que todo que ouve esta palavra esteja lá no arrebatamento da igreja, da noiva predileta do Senhor. Esteja lá. Esteja lá, porque o Senhor vai chamar nome por nome. Diz também a palavra do Senhor que os mares vão vomitar seus mortos. O fogo vai ter que devolver. As pessoas que morreram em acidente vão ter que ser devolvido, porque todos vão chegar diante o tribunal do Senhor, uns para salvação eterna e outros para condenação eterna. Meu irmão, minha irmã, por favor. Por favor, vai pro lado do bem, pro lado do teu Senhor, Urianda, Surianda, Ricanda, Larabaxai. Santo é o nome do Senhor Jesus. Diz mais a palavra do Senhor. Mas todas essas coisas se manifestam sendo para condenação. São, aleluia, aleluia, aleluia, perdão, amados, condenadas pela luz, porque a luz tudo manifesta, Aleluia. A luz tem mera capacidade, aleluia, de destruir tudo que as trevas fazem contra um ser humano, contra uma vida, aleluia. O que é a luz? É a oração, é a luz do Senhor Jesus, é o brilho do Espírito Santo ali na rua, por onde você vai caminhando, meu irmão querido, minha irmã querida, aleluia. Ali vai uma mulher de Deus, ali vai um homem de Deus, por quê? Porque é conhecido, aleluia, através do brilho da luz do Espírito Santo. Você quer fazer parte desse povo, que você é ouvinte que está ouvindo neste momento esta palavra, dobra o teu joelho, aleluia, entrega-te para o Senhor e tenha direito do teu nome ser chamado lá na glória, Orianda Surianda.

desperta, tu que dormes, e levanta de dentre os mortos, em Cristo, e Cristo te esclarecerá. Aleluia. Pelo que diz, desperta tu que dormes, levanta de dentre os mortos, em Cristo, e Cristo te exaltará. Levanta, surianda, ricanda, larabaxai, surianda, larabaxai. Ai, eu vou dar um tempo, aleluia. Eu vou aprovar um pouquinho mais que este mundo tem a oferecer. Eu vou gozar mais, eu sou jovem ainda, urianda, surianda, ricanda, larabaxai. Eu sou jovem, não aproveitei nada da minha vida, da minha infância. Mas o Senhor te chama, jovem, urianda, surianda, ricanda, larabaxai. O Senhor, aleluia, quer ter um encontro com você, meu amado irmão, minha amada irmã. Ah, Jesus, está demorando, eu vou dar um tempo. Vou voltar a fazer um pouco do que eu queria fazer e não fiz. Mas faça para o Senhor. Faça para o Senhor, que recompensa maravilhosa terá das mãos do Senhor. Agora o que fizer em prol das vaidades deste mundo é obra do inimigo na tua vida. E você sabe, meu irmão, você sabe, minha irmã, que o diabo hoje em dia ele procura derrubar os que estão em pé na obra do Senhor. E não é qualquer pessoa, é você.

Ele quer derrubar você, ele quer destruir o teu relacionamento, para depois ele te jogar num canto, e em busca de outros a quem possa derrubar. Mas diz a palavra do Senhor que o cair é do homem, verdade. O inimigo derruba. Mas se lá no fundo do teu coração, na tua mente, você lembrar, outrora eu louvei ao Senhor, outrora eu preguei a palavra do Senhor, ah, se o Senhor me perdoar, eu vou me levantar daqui, então vou fazer a obra do Senhor. Chega para ti o levantar de Deus, chega para ti o braço forte do Senhor para te abraçar, aleluia, porque o diabo ele mostra coisas bonitas, ele mostra as bandejas lindas, mas ele não mostra o final de tudo isso não, e o Senhor te mostra o final de tudo é você ir morar na glória ao lado do Senhor Jesus. Levanta-te. De entre os mortos, não é uma morte física, não, é a morte espiritual que muitas das vezes vem afligindo, por A ou por B, eu vou dar um tempo, ninguém me compreende, ninguém me entende, e eu vou dar um tempo, tudo que eu faço, tudo que eu falo, é da minha carne, ninguém acredita em mim, não precisa ninguém acreditar em você, eis um que acredita e te ama, esse é Jesus que nunca vai abandonar você, aleluia, levanta dentre os mortos para nós encerrar, glória a Deus, portanto vedes prudentemente como andais, não como nécios, mas como sábio. Seja uma pessoa sábia neste dia, escolha o melhor caminho. Escolha, faça uma reflexão de fé neste momento, e levanta, seja uma pessoa sábia, use da sabedoria espiritual que o Senhor Jesus te deu, meu querido irmão, minha querida irmã. Levanta a cabeça, porque as demais coisas virão sobre a tua vida, sobre a nossa vida, em nome do Senhor Jesus. Eu já quero agradecer a minha oportunidade, o que eu não soube explicar, que o Senhor Jesus fale mais no teu coração. Siga lendo a palavra do Senhor e o Senhor esclarecerá tudo para você, em nome

0: de Jesus. Amém?
1: Graças a Deus, glória a Deus. Ouvimos aí uma palavra, né? Onde Deus está nos chamando, né? Dando a sua oportunidade para que nós não percamos aquilo que nós temos de mais precioso. Você já parou para pensar, querido ouvinte, que o que você tem de mais precioso não é os móveis, não é a casa, não é os diplomas que você tem, mas é a tua alma, é o teu espírito, né? Que você possa dar ouvidos à palavra do Senhor e colocar em prática o que é mais precioso. Não para que você viva bem, somente bem aqui na terra. Não, somente isso não. Mas que principalmente você possa adquirir essa morada eterna, né? Que o Senhor Jesus diz que foi preparar para aqueles que lhe são fiéis. Glória a Deus, nós temos mais participações. Já quero oferecer o próximo louvor para a missionária Metilde Stiburski, que está ouvindo, né? Deu aí o seu positivo, está nos ouvindo. Para a Janete, lá de Sananduva, se estiver ouvindo, né? Vai um abraço aí para a Janete, se está ouvindo lá na cidade de Sananduva, né? Um abraço aí para a Janete e toda a sua família. Ela diz que a internet está ruim, né? Provavelmente é lá a internet dela, mas se estiver ouvindo, vai aquele abraço em nome de Jesus. Nós temos a participação da missionária Eni. Ela diz assim: a paz do Senhor, irmã, quero pedir o louvor Deus Ainda Está ao Seu Lado, com a cantora Carla Moraes, e oferecer a todos os ouvintes e para vocês da rádio. Deus abençoe. Oferece o louvor também para o meu filho Cláudio Omar, a minha nora Beatriz, o meu neto Enzo Davi e também para o Júnior, que moram na cidade de Farroupilha. Muito bem, está aí a participação da missionária Eni, lá da cidade de Maximiliano, e nós estaremos ouvindo então parte desse louvor. Glória a Deus. Até o próximo sábado, querido rádio ouvinte, nós estaremos aqui mais uma vez para realizar o programa Resgatando Almas para Cristo. Vamos dirigir ao Senhor uma oração. Deus soberano, Deus de graça, faz uma obra, Senhor, em cada vida, em cada coração que parou as suas atividades para ouvir esta palavra, este programa. Trabalha nos que estão enfermos, Pai. Vai dando cura, libertação, livrando de todo mal. Nos guarda, nos abençoa, nos dá graça para vencer. Ser em nome de Jesus. Muito bem, querido rádio ouvinte, até o próximo sábado, se o Senhor assim nos permitir.
2: Onde tudo parecia desmoronar ao mesmo tempo, onde cada área da sua vida estava sendo atingida simultaneamente, quero te dizer algo importante. Deus não saiu. Deus está exatamente onde você está agora.

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1: 18:31.
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6: Oi, turma. Chegamos por aqui com as 15 mais mais juntinho com você, sempre com você, pra te fazer companhia onde você estiver, levando muita música boa, aquelas que a gente gosta de ouvir. Já sabem, são 15 grandes sucessos na sequência pra gente curtir. Eu sou o Fabiano Farias, agradeço você pela sua audiência, pela sua amizade, pela sua companhia, por você estar sempre, sempre aí. Vamos chegando com mais, vem por aqui música, vem música, abrindo a sequência de hoje, Júlia e Rafaela, Medo Tem, Danilo e Davi, Querido, Gustavo Lima, Bala Alojada. Tá começando agora as 15 mais mais.
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1: As 15 mais pra você, Ayala e Júlio César com Luan Pereira, Lençol Azul. Teve quase todo dia Zé Neto e o Cristiano e ainda Diego e Vitor Hugo, Tubarões. Fechando por aqui a nossa primeira parte, Taíme e Thiago com Fred e Fabrício, Cancela a Briga. Depois desse intervalo, tem mais.
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3: As 15 mais seguindo mais sucesso, sim. Intervalo rapidão, já estamos de volta por aqui. De número 7 vem chegando João Pedro e Felipe com a Maiara e a Maraísa. Parava de beber. Tem por aqui Maria Cecília e Rodolfo. I love you, você demais. Oportunidade João Bosco e Vinícius. Vai seguindo as 15 mais.
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3: As 15 mais, mais. É Neto Cristiano. Oi, tudo bem? Clayton Romário com Pedro Neto e Matheus. Localização Wesley Conrado, diz pra mim. Fechando por aqui a nossa sequência de hoje, Maiara e Maraíza, boa noite, falsificado. Tô indo, um grande abraço e até mais.
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5: 19:18.
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0: Você ouviu Fat Family, Eu Não Vou. Os nossos recados vêm chegando e já já tem mais recordações.
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1: 19:37.
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Agora você ouve na sua rádio fatos e acontecimentos dos anos 90. Você costumava usar o orelhão e das fichinhas e posteriormente dos cartões telefônicos. Você lembra? Hoje, quanto mais a telefonia móvel avança e os dispositivos evoluem, mais aqueles cartões para fazer uma ligação de um orelhão viram itens de coleção. Aqui no Brasil, a Agência Nacional de Telecomunicações, Anatel, tem previsto entre suas metas de atuação a redução do número de orelhões por parte das operadoras. O que vai restar dessa era será a expressão cair a ficha, que todo mundo usa até hoje. Você ouviu fatos e acontecimentos dos

0: Você ouviu Chitãozinho e Chororó. E agora os nossos recados da rádio e já já voltamos.
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2: 9 minutos.
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4: Nostalgia 90 já está de volta. Tem Raça Negra, Me Dê Uma Chance.

0: E você recordou Inesquecível com Sandy Júnior. Recados vem chegando e a gente volta já já.
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4: Só o melhor pra você curtindo por aí, sempre no final de semana tem essa nossa super seleção, só o melhor da música gaúcha, o som do Rio Grande, você acompanhando pelo rádio, pela internet, em qualquer cantinho por aí, na cidade, no interior, pra você que ouve pelo aí no carro, também nos seus aplicativos do celular, agradecemos pela sua companhia sempre. Ases do Fandango, eu e você tem o Fábio Caraí com o grupo Abagualado. Com freio na mão e tem mais, hein? Até Walter Moraes já tá por aqui programado pra gente curtir nessa sequência agora. Então aumenta o volume do teu radinho, vai seguindo, Nação Gaúcha.
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1: Nação Gaúcha é sempre o melhor pra você curtindo por aí. Vem chegando os tiranos de Sangue Catarina. Vem chegando, seu Gaiteiro. Abre a gaita, Gaiteiro.

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5: 34.
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6: É muito bom ter você aqui com a gente na edição do No Break de hoje. E aí,